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1: Essa moda apaixonada demais. Eu não queria viver uma história dessa, não, viu?

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0: Cuida bem dela.
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1: Ô, moçada.
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1: Opa, hein? Então gata moda, conselheiro, quem quiser casar, escolher um mês, que o mês influi muito no casamento, né?
2: Influi e contraboy.

0: casa do calor,
1: é,
0: né?
1: É o calor, é o calor.
0: Vamos ver se tem alguém aí que nasceu em março.
1: Março, quem nasceu em março aí?
0: Você?
1: Ala 1, 2 de março.
0: Opa!
1: Ei, ala outro.
0: Ala outro lá.
1: Ala outro.
0: E abrir?
1: Abrir.
0: Tem?
1: Ala também, outro. Ala outro.
0: Vamos lá então.
1: Vamos lá.

0: nasceu em maio.
1: Maio.
0: Hein?
1: Alá, um, olá, dois, três, lá, quatro, lá, cinco.
0: E junho.
1: Junho. Alá. Também.
0: A outra aí.
1: A outra ali. Vamos olá. Lá.
2: Cuidado com o mês de maio, não se case nem a muque. Criança do mês de maio, já vem dançando batuque. Criança do mês de junho, nasce tudo com mau cheiro. Já nasce soltando bomba, desde o berço é fogueteiro.
0: Homem que nasceu em julho.
1: Julho. Olá. Olha quanto de junho.
0: E agosto.
1: Agosto.
0: Olá, olá um, também. Olá outro lá.
1: Olá outro.
0: Olá.
1: Vamos lá.
2: Não se case no mês de julho, que esse mês é perigoso. Criança do mês de julho, nasce tudo revoltoso. Agosto, mês do desgosto, principalmente pra quem ama. Quem nasce no mês de agosto, faz pipi na cama.
0: É mesmo boiado, hein?
1: Boiado mesmo, Cruz.
0: Homem que nasceu em setembro.
1: Setembro.
0: Olha lá, olha outro.
1: Olha lá, outro.
0: E outubro?
1: Outubro, escorpião. Olha lá, que beleza. Olha lá, uma escorpiana.
0: Ah.
1: Vamos lá, vamos lá.

0: Em outubro, seu Colombo descobriu um mundo novo. Quem nasce no meio de outubro acaba botando ovo. Que nem Colombo, né?
1: Mas é mesmo.
0: Vamos rematar.
1: Vamos lá.

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0: Pessoal, vamos embora. O Jaque vem vindo aí.
1: Nossa Senhora.
2: Nada disso,

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0: Olá, Kid. Mandou me chamar, é?
1: Mandei sim, Jack. Eu quero acertar aquela continha velha hoje.
0: É pra já, Kid. Puxa o revólver.

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3: Opa, tamo aí, né, moçada? Tamo aí, 6:30, mais conhecido por 6:30, né, manhã de domingão, dia 10 de maio de 2026, 5 graus de temperatura. E hoje não chove, né? Eu não vou dizer que eu achei que hoje não chove, mas tá frio, né? Tá de encarenga, Cusco, velho, mas nós estamos chegando, quebrando gelo, derrubando parede, porque o gelo, velho, tomou conta até das fechaduras, vivendo. Não, mas nem tanto também, né? Isso, vamos que vamos dele, que dele, 6:31. Hoje é um domingo especial, hoje é dia delas, das rainhas, dia das mães. E nós estamos começando aqui na Capinzal FM, mais um programa Família BRF. Bom dia, até às 8:30. Vamos direção de rádio de Luiz Pedro e eu, Márcio Pedro, mais uma vez por aqui. Hoje na folga aí do colega Mauro Ribeiro, né? Nós estamos chegando, tentar arranhar pelo menos o programa, né? Eita, mundo velho. Mas em primeiro lugar, sempre agradecemos a Deus, né? Obrigado, Deus, obrigado, nossa mãe. Obrigado pelo dia de ontem, pela noite, por esse amanhecer. Para você que tem a tua mãe viva ainda, isso... Agradeço, você que não tem igual eu e tantos, né, que estão ouvindo nesse momento, nós também agradecemos por tudo que ela deu de bom para nós, né? Pai nosso que estás no céu, santificado seja o vosso nome, venha a nós o vosso reino, seja feita a vossa vontade, assim na terra como no céu. O pão nosso cada dia nos dai hoje, perdoai as nossas ofensas, assim como nós perdoamos a quem tem ofendido, e não deixeis cair em tentação, mas livrai-me de todo esse mal, porque eu creio em Deus Pai Todo-Poderoso, que foi o único Criador desse imenso universo de meu Deus. Obrigado, Deus velho. Obrigado, nossa mãe, Nossa Senhora, por você estar com a gente. Eita, mundo velho. Já manda um abraço aqui no começo do programa ao meu compadre Neide e a comadre Neide. Estão passando em Maximiliano. Estão indo a Machadinho. A partir das 7 da manhã, esse é o programa lá na Clube FM de Machadinho, das 7 às 9, com o Caetá, só ao vivo, né, compadre Nico? Obrigado aí pelo carinho, obrigado aí quando 8:30, que daí nós temos a Santa Missa. Eu vou ouvir o compadre Nico também, mas calcula, senão já Mano Garcia, a Leomar Vogo Pérez da Rosa também acompanhando nós, né? Tô te ouvindo aqui na Vila São José, já é uma estriça de gente que começa cedo a escutar esse programa e nós fica louco de bom. Lembrando, gente, lembrando que depois nós teremos também dentro do programa os aniversariantes, lote destaque e muito mais nessa manhã. Bom dia, bom dia!
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3: Aqui se agita, aqui não tem tristeza. Lembrando que até as 8:30, música de banda e música sertaneja. Das depois da Santa Missa, daí é um modão do Rio Grande, velho, de esticar canela. Eita, modão. Eita, vamos acordando, minha gente, vamos acordando. Coisa de louco, vivente, velho. E daí, peleando pela vida, peleando por um ideal, vamos que vamos, desde que dê uma vez pro Zé Cacheta também. Alô, Zezinho, como é que tá, Zezinho da Cacheta? Bom dia.

0: e Chiquinho tocando a boiada. Ei, Chiquinho, velho, mas ó, Chiquinho, porque eu vou tocando a boiada só eu e o tio Chiquinho, velho, né? Grande Chiquinho, né? Isso, nós mandando uns abraços ao povo de toda a região, sempre acompanhando nós, né? Obrigado aí a dona de casa, empregado doméstico, o amigo motorista, você que leva nós de carona por toda a região, lá o compadre Negro, a comadre Neide, já acompanhando nós lá para a região do Erechim, então lá passando o Marciano, já arruma machadinho, né? É isso, meu compadre Negro, como é que estamos, homem do céu? Tudo certo? Como é que estão? Bom dia, meu compadre.
1: É, não tem aranha, e você é capacitado.
0: Obrigado.
1: É capacitado aí no microfone dessa excelente rádio Capinzal, né, Márcio?
0: Obrigado, compadre.
1: Um abraço aí pra você, pro teus ouvintes, pra todas as mães, meu amigo Barro Preto, a esposa, e quero que tu me mande um abraço aí pra minha esposa Neide.
0: Ô, dona Neide.
1: Das mães, né? Todo dia é dia das mães, Márcio.
0: Sim, mas hoje é especial.
1: Eu tô passando aqui na cidade Maximiliano de Almeida para ir pra batalha também.
0: Que bom,
1: fazer compadre. O mesmo uso que você tá fazendo aí. Que um abraço,
0: bom,
1: meu irmão.
0: Compadre Negro, que Deus abençoe, obrigado. Ô, meu amigo Bernardo, como é que tá, Bernardo?
2: Bom dia, Márcio, tudo
0: bom
2: de
0: dia,
2: bom pra você?
0: Tudo bem,
2: o senhor? Tomando chimarrão, escutemos
0: aqui. Mas, homem do céu.
2: Uhum. E daí eu quero que você toque a Aparecida do Norte com Tunico Tinoco.
0: Mas claro que toco.
2: Tá? Tudo de bom. Parabéns pro dia da sua mulher também.
0: Obrigado, Bernardo.
2: Dia das mães hoje.
0: Pra todas você, pra dona Maria aí. Bom dia, João Melancia. Como é que tá, homem? Bom, João Melancia tá vivo aí.
3: Bom dia, Márcio.
0: Tá vivo
3: tudo
0: ainda?
3: Tudo certo, meu companheiro?
0: Tô bem, graças a Deus. Estamos trabalhando, né?
3: Eu me acordei 4h30, tô até desde 4h30 escutando o teu programa, você não tá falando?
0: Não,
3: tava
0: mas
3: de
0: hoje
3: boa,
0: é.
3: O filho não deixou você levantar?
0: No domingo é mais cedo, já é mais tarde.
3: Tô adiantando, você tem como se me adiantar uma música pra nós aí? Nós estamos indo pra Jaborá, eu e minha esposa visitar a filha dela.
0: Uhum.
3: Tem como tu mandar música pra nós com o Rick Arena, irmã? Ou com o Amado Batista?
0: Uhum.
3: Beijo aí pra nós, beleza?
0: Demos um jeito, por que que não?
3: E feliz dia das mães, né?
0: Obrigado pra você.
3: Valeu,
0: também,
3: Márcio,
0: João.
3: Obrigado, bom domingo.
0: Pra Vânia.
3: Que Deus abençoe.
0: Olha, bom dia. Mande uma música, mãe de Rick René. Mande para a Cassiana, a esposa, para a sogra Claudice. Senão agradar a sogra, apanha, né? Eita, a Claudista Costa e para a filha Bianca, né? Bianca Eduardo Arnucci, tá bom? Então, abraço o nosso amigo Adriano. Né? Ei, Adriano Webson, tu vai pro laço aí, Adriano. Que cuida, homem do céu. Bom dia, Garcia.
4: Bom dia,
0: como é que tá, mano, velho?
4: Você roda pra nós hoje, mãe amorosa.
0: Vamos rodar a mãe do Amado Batista, né?
4: Brasil inteiro aí.
0: Uhum.
4: As mães que são mãe branca brasileira.
0: É, qualquer
4: boca,
0: mãe,
4: seja
0: né?
4: A origem que for. Que Deus abençoe todas elas.
0: Todas elas, né? Isso. Como eu sempre digo, quem tem a mãe viva, agradeço. A gente que não tem mais, só tem que pedir proteção, né? Que ela esteja em bom caminho, né? Que esteja lá no céu, né? Esperando por nós. De repente, um dia a gente se boleia para lá também, por que não, né? Eu temo que um dia vai saber se vamos ir lá para arriba ou aí para baixo, não importa, o importante é nós ir para algum lugar, né? E o Ézio Antônio Lasto, seu Ézio, como é que estamos, homem do céu?
5: Bom dia.
0: Bom dia,
5: gostaria
0: tudo.
5: De pedir uma música para o Dia das Mães,
0: uhum.
5: Para minha mãe. Especial.
0: Aham.
5: A dona Terezinha.
0: Ô, oh, dona Terezinha.
5: A minha irmã Joanete.
0: Ô, oh, dona
5: a
0: Joanete.
5: A minha irmã Gildete.
0: Uhum.
5: A minha irmã Neiva.
0: Isso.
5: E a minha irmã Eliane.
0: Beleza.
5: E para todas as mães.
0: Beleza.
5: Do nosso Brasil.
0: Vamos lá, dar uma para dona Rosalina, com meu colega Barro Preto na Cidonico, Rádio no 12, já também. O Valdir Soares, bom dia, tio Valdir. Bom dia, tá bonito aí?
6: O Valdir Soares de Quininho.
0: Mas, Valdir.
6: Cadastro,
0: tá bonito, Valdir, como sempre.
6: Eu ofereço o programa de hoje para minha mulher Maria Luísa.
0: Isso.
6: Para a senhora, minha filha, né?
0: Macaicula.
6: Pato Nora.
0: Pelo
6: dia das mães, que Deus abençoe todas elas.
0: Já está abençoando.
6: Mães aqui do bairro Navegante do Brasil, que Deus abençoe todos.
0: Está abençoando.
6: Para ter sempre elas.
0: Beleza, beleza. Pessoal, aqui, o Dona Zeneide, o meu amigo Plástico Schmidt pediu o valor que a mãe tem. Essa valor que a mãe tem é uma música gaúcha, vou dar depois no Domingão 108, tá bom? Tô indo com a cara, e muita gente, o Valdomiro, a Marta, o Osvaldo também, né? Isso é a Dona Rosalina. Bom dia, moçada. Obrigado pela companhia. Tá aí, Rick Renner, mãe. Já tem Aparecida do Norte. Lembrando que até as 8h30, então. Dentro do Família BRF é música sertaneja e de banda. Vem com a gente, 988-15-6435. Isso, mãe. Vamos lá, né, sua Adriana? Agrada, vem ver se faz um churrasco hoje, né?

0: Olha aí, né? Rick Renner, a belíssima música mãe, né? Mandar um abraço pro Baiano, pessoal da churrasca aí, ó, que já com o rádio no 12, né, Baiano? E hoje, diz ele que tem aquela carne especial pro Dia das Mães, né? Aquela carne assada no capricho, maionese e muito mais. 1368 é o telefone, mas a Baiano, velho, um abraço, Baiano.
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0: Já vai ter aparecendo o norte, vai ter mãe amorosa, tem muita moda bonita pra você, até meio dia nós estamos por aqui, pedindo, né? Consegui fazer o fogo no fogão, a lenha, deixar a lenha lá fora, grimpa também, né? Ai, barbaridade, viver não é fácil acender. Estraguei tudo o chapéu de paia, balançando a sua em frente ao fogão, né? Tem um comaceiro aqui dentro da rádio, que Deus o livre, né? Oi de louco, vivendo, velho, coi de louco, né? Ai, mas deixa eu ver quem tá mandando uns avés, nossa senhora. Meu amigo Oswaldo também. Deixa eu ver aqui a dona Rosalina. Como é que a senhora tá, dona Rosalina?
2: Bom dia.
0: Tudo bem?
2: Merece uma música pra minha mãe.
0: Como é que é o nome dela?
2: Iracema Felentir.
0: Lá de Lacerdopes, né?
2: Isso. Aquela música da Mãe Amorosa.
0: Vou rodar assim, pois macacula, se não.
2: Merece pra minha mãe.
0: Deixa pra mim, Oswaldo da União da Vila, comentar o Oswaldo da Vila.
3: Tudo bem aí,
0: tudo bonito, e o senhor?
3: É o bonitão da Vila União.
0: Vai.
3: Tá dando inauguração aí.
0: Largue, irmão.
3: Rosalina Aparecida de Almeida, minha esposa.
0: Uhum.
3: E oferecer o programa de hoje pra todas as mães. Desejar um feliz dia das mães pra todas as mães desse nosso Brasil.
0: Eita, bom, dá, velho.
3: Principalmente pra minha esposa Rosalina.
0: Ô, dona Rosalina. Coitada.
3: Que é mãe também.
0: Coitada.
3: Mãe da minha. Dos meus filhos.
0: Coitado.
3: Um feliz dia das mães pra ela.
0: Beleza.
3: Beleza, meu amigo.
0: Um abraço.
3: Um abraço. E queira bem que não custa nada. E um abençoado domingo pra todos.
0: Vamos lá, tio Tonho, por acaso, como é que tá aí, Laurumino? Tá frio aí, Tonho?
4: Bom dia,
0: não. Que
4: dia,
0: tá mais ou menos? Mas já, Tonho, velho.
4: Saímos debaixo das cobertas agora. Hoje tá bom, né? Ficar
0: não, hoje tá, né? Hoje tá frio.
4: É uma música boa da programação aí pra todas as mães aí.
0: Beleza.
4: As minhas duas filhas que são mães, né?
0: Isso.
4: E a minha esposa também.
0: Uhum.
4: Pra todas as mães que
0: desse
4: que
0: mundo.
4: Na face da terra, né?
0: Esse mundão de meu Deus, né?
4: Guerreiro que sempre peleia na vida, né?
0: Com certeza.
4: Uma boa aí e tenha um abençoado domingo.
0: Beleza. Nosso amigo Valdomiro da Rosa também não tem mais a mãe, né, Valdomiro? Vai fazer o quê, homem do céu? Bom dia, meu amigo.
5: Uma música aí pros Dia das Mães, pra quem tem a sua mãe viva,
0: é,
5: partiu.
0: É.
5: Descansou.
0: Mas é assim mesmo. Né?
5: Beleza, mas roda um bem boa, tá mais escrito. Quem tem a sua mãezinha ali, tá bom?
0: Bom dia, Márcio Pedro. Alessandra, todas as mães, né? É, deve ser padre. Não entendi bem o que a Marta colocou aqui, tá bom? A todas as mães da família, então, né? Que sempre estão acompanhando. Rick, já rodei, Rick e Rene, mãe, né? Isso, família da Luz, né? Deixa eu ver aqui, ó. Andréia da Costa. Bom dia, Márcio Pedro. Mande um bom dia para todas as mães do bairro. Bairro Nova Capinzal, em especial para minha mãe Venilde da Costa. Mas que chiqueza, então, dona Venilde. Bom dia, bom dia. Deixa eu ver aqui, ó. Bem fácil de fazer, com quase 1.000 quilômetros de. Ah, tá viajando, Adriano. Bem, validade, Adriano. Ah, tá 1.000 quilômetros de distância, mas o importante é lembrar, né, Adriano? Isso, um abraço, que Deus Nosso Senhor Aparecido e São Cristóvão te proteja, vivente, velho. Vamos com a Aparecida do Norte, já vai ter manhã amorosa, 6h48, 12 para 7, 5 graus, se chover daqui uns dias eu aviso, né? A ver se tem pro Costinha, né? Mas, Costinha, velho, Costinha vai fazer o churrasco.

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1: Mais que dar, né? Ó, e aí, ó, o que que é mais? São os Montanari volume 3. Então isso é de 1910, né? Antes existia o tocadisco ainda. Olha, olha, gente, são 6h54 do 9 para 7. É domingo, é dia 10 de maio, dia das mães, né? Dia de nós, é, das nossas rainhas, né? Eita, mundão, né? Tio Ito, véio, o povo já deve estar acordado lá no estado de Lacerdópolis, a dona Inês também. Ô, como é que é a história, Oswaldo? Ontem nós estávamos lá na Cooper, né, na Rádio Externa, vai ser o Sidoca lá, né? Ô, daí, ó, Sidoca, ninguém, Oswaldo, ninguém conhece, só coloca de você. Só quando é uma verdade, Oswaldo.
2: Eu, mas, Pedro, eu tô voltando aí, ó.
1: Tu tá bem eu, de amigo, né, na Vila Olhão.
2: Você para de fazer fofoca.
1: Tu tá bem Sidoca, de amigo.
2: Da Vila Olhão, que isso aí não vai dar certo.
1: Ô, Sidoca, gente, é boa.
2: Ó, ontem você mim, estava de fofoca lá no mercado, eu acho, é, né? Ô, o Sidoca.
1: Só quando é uma verdade.
2: Meu Deus do céu, olha, tá louco, meu Deus do céu. Pare com isso, mano.
1: Bom dia, aqui é o Everaldo Morim. Queria desejar um feliz dia das mães para todas as mães e para minha esposa Lucimara da Luz. Oh, que maravilha, né? Deixa eu ver aqui o tio Lida Cordiona também. Bom dia, tio Lida Cordiona.
3: Como é que amanheceu?
1: Amanheci vivo, homem.
3: São Roque.

0: ela, para tudo eles de lá, para todas as mães lá da linha Apolo, vai meu abraço. Daí tu fala aí, macho Petabão, um abraço pro senhor e a música da proclamação.
1: Sim, eu vou
0: se
1: rodar.
0: Puder, uma música de manhã aí,
1: amanhã.
0: Se não puder, macho Petabão, não tem problema.
1: Deixa, nós,
0: desejo deixa. Tudo de bom para as mães, que Deus sempre acompanha, que dê saúde para elas.
1: Para todas as mães, saúde, paz e alegria. Alô, dona Linda Mirtio e Valino, bom dia!
2: Bom dia,
1: como é que vocês estão?
2: Bem, Linda Mirtio.
1: Vocês estão bem?
2: Já todas as mães, não tenho mais a minha.
1: Nem
2: minha
1: eu também.
2: Sogra também não tenho.
1: Bem,
2: e para minhas filhas, Pedíria, Cleonir, e todas as mães do mundo.
1: Macaco.
2: As duas mães eu peço a
1: opa,
2: música.
1: Tonique Tinou com as duas mães bonitas. Ah, tio Ito, que tonaliza aí, Ito, velho. Ito já tá lá saltando do berço.
3: Bom
1: lá.
3: Dia, Márcio Pedro.
1: Tudo bem, tudo dona certo? Inês? Tudo bem.
3: Manda uma música Rosa Branca para minha mãe, principalmente, e para todas as mães do mundo. E que abençoe todas elas, todas mães do mundo.
1: Beleza, dona Ita.
3: Obrigado, um abraço.
1: Fica com Deus, né? Que Deus abençoe. E o Ito, tá onde o Ito?
4: É, o galo velho da madrugada, aí que o Lida Gaita. Vamos ouvir a voz desse homem, né, Márcio Pedro? Parabéns pra todas as mães por aí.
1: Beleza.
4: Que Deus abençoe.
1: Mas Carcula já tá abençoando tudo nós, sempre, né? Mas sempre tá abençoando tudo nós. Já já vai ter as duas mães por aqui, né? Eita, mona velho. Eita, nós vamos mandar lá pra dona Inês também, lá do seu Ito, as duas mães, porque a Rosa Branca é uma música gaúcha, né, dona Inês? A gente roda depois da missa, tá bom? Mas vamos rodar as duas mães depois, que a música é muito linda. O que, que eu tô fazendo aqui, trabalha? Chorando por ela.
5: Que eu tô fazendo aqui.
1: Ei, mundão, velho, vamos alegrar, não adianta tristeza, moçada, de manhã, domingo.

0: Babam abi ya bir arkadaşımın abisi bu çadırcı da çağına nafasında spamir Lidya das mães da çağına meu amigo comate, vou homenagear Marlene, é isso né comate, como é que você tá meu amigo? Você tá bem? Bom dia.
1: Bom dia, meu amigo Márcio Pinto.
0: Tudo bem?
1: Então, hoje é um dia tão especial, né?
0: Com certeza.
1: Dia das Mães. Quero desejar a todas as mães do mundo, do mundo inteiro, um feliz Dia das Mães.
0: Com certeza.
1: Que Deus abençoe todas elas. Se não fosse por elas, nós não existia, né? Então, especialmente a minha mãe, Dona Irene, minha esposa Marley, minha sogra, Dona Maria, a todas minhas filhas, enfim, todas as mães. Um abraço, Márcio Pedro. Tudo de bom aí. E viva Adão e Eva.
0: Viva Adão e Eva, com certeza. Viva eles, né? Paz e bem. Né? Eita, mundo, véio. Já nós temos os aniversários da semana. Depois do outro destaque. Eita, coisa boa, né? Margarida, vamos com as duas mães, então, né? Tô nem quitando, faltando 4 para 7, 5 graus. Bom dia, vem com a gente, Capizar, que me feita tudinha pra você.

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2: Vamos lá, né, os aniversariantes da semana, né? Período aí do dia 4, do 5 a 10, que é hoje, domingo, né? Alberto José Weiser, de 13 Tilhas. O Giovanni Augusto Dados, de Bicaré. Ivo Gruber, de Joaçaba. Leonório, Leonildo Borim, de Capinzal. Leonir Badisotto, de Ouro. Ivair Corso, de Herval do Oeste. Amauri Arpini, de Herval do Oeste. Márcio Berger, de Bicaré. São os aniversariantes dessa semana aí, todos integrados da BRF. Daqui a pouquinho nós temos os lotes de destaque, moça. Fique ligado que vai ter lá da Barra Fria e da linha Pinheiro Baixo. Mas que coisa maravilhosa, meu povo. Um abraço.
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2: Mas que tal, mas que tal.

0: vai. Já tá mentindo, mentiu pro tio aí que liga toda hora. Não liga nada, né, pro Márcio. Deixa eu ver aqui, ó. Bom dia, Márcio Pedro. Deixa eu ver quem que mandou, então. André da Costa, né, André? Como é que você tá? Você tá bem, menina? Isso, bom dia, Márcio Pedro. Mande a todas as mães, né, então, do bairro Nova Capinzal. Especial pra minha mãe, a Venilde. Ô, dona Venilde, tudo certo?
1: Bom dia, Márcio
0: Pedro. Tudo bem? Como é que você tá?
1: Sou eu aqui, Andréia da Costa, da Nova Capinzal.
0: Como é que você
1: gostaria
0: tá?
1: Que mandasse um recadinho aí pra uma senhora da linha residência aí, que devolvesse a minha flor que veio.
0: Ah, então tá bom. Então depois nós vamos falar isso, tá certo? Devolver a flor, então levar a tua flor embora, baby. E ela disse que sabe quem é. Então devolva a flor, vivente. Devolva a flor. Quero mandar um abraço aqui pra dona Dodge também, pra ter uma ideia. Bom dia, dona Dodge, como é que nós estamos
2: aí? Bom dia,
0: Márcio. Como é que nós estamos aí?
2: Feliz domingo, feliz dia das mães pra todas as mães. Olha
0: isto.
2: A música com os Montanari. Piquenique na floresta.
0: É, mas com esse frio, tá louco, dona Dorothy.
2: Feliz
0: Dorothy.
2: Dia das mães a todas as mães.
0: Beleza, bom dia, Bateu Elias. Como é que...
3: chimarrão, frio
0: tá,
3: marão.
0: Tá bom, tá bom. Mas carcula,
3: Deus abençoe
0: velho.
3: O dia das mães, de todas as mães do Brasil. Tirei
0: um pão no gato, tô.
3: No mundo inteiro, nossas mães queridas. Nós não temos mais as nossas, mas temos a dor no coração e a farta que
0: mas
3: faz.
0: A gente lembra, né, das coisas boas e ruins também.
3: É melhor um pouco do que pai.
0: Dos laços.
3: Bem melhor. A mãe do que o pai, às vezes.
0: Ah, com certeza.
3: Um bom dia abençoado para as mães. Dia 10 de maio. Ofereça para minha irmã, tia Catarina, a Laíde, a Maria Eduarda, minha filha, a Edineia e a Adriana. São mãe também.
0: Marcar,
3: Deus abençoe o dia delas. A saúde, a paz e o amor a cada uma. Mãe do nosso querido município.
0: Mas, homem do céu.
3: E a música é Moço Triste, dos Filhos do Rio Grande. Se não puder rodar agora, roda depois. Um bom dia abençoado.
0: Rodo depois da Santa Missa, que a música é gaúcha, então depois da Santa Missa. Agora a música é de banda e também a música sertaneja, moça. Vamos com esse frio, dona Dorothy, um piquenique na floresta, dona Dorothy. Eita, mano, recordada do fundo do baú, os Montanari. Essa dá pra pegar o tio Leopoldo, véi, tirar de roda o fogão aí, se desencaranga, homem. Tira a pantufa, tio Leopoldo, e vamos dançar que essa é boa.

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2: É, diz a dona Dodd que o tio, depois de 6 horas da manhã, já tá na cozinha, né? Em roda do fogão, sempre fazendo aquele coco, se esquentando, comendo pinhão, né? O pinhão do Osvino, né? Deve ter levado um saco de pinhão, né? Ô, tio Osvino! Dançar. Obrigado, meu amigo Mota, também toda agonizada.
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2: Vamos, quando você quer dançar, hoje é agarradinho, JLE, a partir das 2 da tarde, no Sítio dos Lagos. 25 conto, como é o dia das mães, lá no Sítio dos Lagos, dançando bem assim, ó, agarradinho em cima de uma sola, Jota. Vamos todo mundo pra lá hoje tarde, né? Uma carcula, se não, né? Mas que tem bergamota lá perto, né? E quando o JL toca uma canção apaixonada,
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2: 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E daí?
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2: quando a pista lota.
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2: É, o problema é que seu da J é pequeno, mas... senhor da casa grande é mió, né? Aí é Demió, meu amigo João, aí do estacionamento, deve estar de bem com a vida em casa. Vai lá, João, velho, com a bufunca, né? Bom dia, Marcio, tudo bem? Mande uma música pra mim e minha esposa Marli, que é mãe, né? E pra minha filha Lidiane e Thaís Laiane e Cristiane, porque minha mãe tá morando lá com Deus, a minha também deve estar prosendo, as duas lá tomando um chimarrão, né? Quanta quarta quase é, com certeza, né, neguinho, ó, da Nova Capinzal. Mas é o que eu digo, né? É assim, né? Por isso que quando você tiver a tua mãe, né? Valoriza, independente do tipo que ela seja, tá? Ah, mas eu vim pra cidade, eu sou um pouquinho importante. E a mãe ficou lá na roça, nem quer, tá fedendo. É merda de vaca e mais coisa, gente. Foi de lá que você saiu, né? Ela que, às vezes, muito, muito trabalhou. Você poder ter o que tem hoje, então, ó. Independente. Ah, mas meus amigos, minhas colegas, vamos dizer que é feia a minha mãe lá, né? O que que tu precisar, teus colegas, teus amigos, te dão um coice, não. Prazer e você tem que voltar pra casa, tá bom, gente? Então, valorize tua mãe, teu pai, valorize que quem tem... tem que valorizar. E quem não tem igual a nós, sabe a carta que faz vivente. Eita, bundão, velho. 7:09 já. Bom dia, vamos acordando. Sim. Vamos cessar, então vamos espalhando uma chinela aí no galpão. Eita, bundão.

0: também já, vai lá, Dona Vitória, tio Chicão lá na minha divisa. Bom dia, Dona Vitória, que Deus nosso se abençoe, né? Ó, Vitória, bom dia, Márcio, verdade, o que você falou, eu também não tenho mais minha mãe, mas tá junto com Deus. É, com certeza, vamos lá, tá o Sadidonial, né? Aí de Videira, dizendo que é dia das mães, alô, Sadi, velho. Deixa eu ver quem mais tá com a Dona Lorena Cremão da Vila União. O nosso amigo Carlito Nora aqui mandou um retrato do fogão velho, vermelha chapa. O parente Osvino tá fazendo o que, Osvino? O que tá fazendo, meu parente aí no bairro Pedro? Bom dia, Osvino, tudo certo?
1: Doutor Márcio Pedro. Estamos se esquentando em lá do fogão e comendo pinhão cozido.
0: Mas, ah, Osvino, esse é meu parente, né? Ele é a Dona Cristiane, parabéns pro dia das mães pra ela. Também não tem mais a mãe, né, Osvino? Mas é assim, então, as duas aí de riba no céu pro Osvino. Devem estar jogando uma canaça. E daí? Deixou no papel. Tô procurando uma morena misteriosa. Eita, bondão, será que tá onde essa morena? Essa é a nova do Céu Encanto, né? Estourando nas paradas, morena misteriosa.

0: Quem vai me ajudar a encontrar a Molina Misteriosa é o nosso amigo Everton Pasquale, nosso colega, né, Everton? Tá em casa, tá frio aí também no... É na Barra do Leão, aí no Pesque Park, mas a Everton, velho, me ajuda a procurar a Molina Misteriosa, Everton. Será que tem Pato Branco? Eu acho que ela tava em Joaçaba, se eu não me engano, esses dias, viu?
1: Joaçaba, em Concorde e Erechim, eu sei que ela lembra de mim.
0: Ah, eu acho que ela lembra, né?
1: Também
0: eu que paguei o ingresso pra entrar no baile.
1: Com a sua medianeira, oh meu Deus!
0: Eita, mundão, velho, tô procurando essa morena criminosa. Eita, mundão, até já deixando você que tá com frio, roda o fogão aí, ó. Arreta as cadeiras, vamos dançar, vamos chacoalhar, porque esse é com a família BRF até às 8h30. Depois tem a Santa Missa, uma missa especial no Dia das Mães.

0: ter churrascão com a família e amigos. 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
1: Atenção,
2: atenção, juventude. Lembrando, né? Lembrando que é o Domingão 102, depois da Santa Missa, né? Só música do Rio Grande. E também nós temos sorteio de 1 quilo de erva, né? 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Que abre às 9 da manhã até o meio-dia hoje.
1: Agora eu vou estar...
2: Vamos, vamos, que vamos, dele que dele. Alô, dona Claudete da Silva, o esposo, a família, estão acompanhando. Nós estamos no sítio ou estão aí no, na Vila Anchieta, na Claudete? Mas tá frio, né? Ai, validade, estamos tomando, deixa eu ver aqui, tomando um chimarrão, né? Estamos tomando um chimarrão escutando o holograma, né? Mas que coisa boa, dona Claudete. Bom dia, parabéns
3: pra
2: senhora
3: Pedro,
2: aí também, né?
3: Um abençoado domingo pra você, assim pra todos os ouvintes aí da Rádio Capinzal.
2: Que assim
3: quero
2: seja.
3: Quero oferecer principalmente hoje o Dia das Mães pra minha querida e abençoada mãezinha, que sempre nos ensinou e nos ensinou a trabalhar, nos ensinou a ser honesta, trabalhadeira. E desejo tudo de bom para ela, minha mãezinha, a dona Gercida Silva, que tá lá embaixo, no sítio dela, aqui na linha Savoia. Desejar tudo de bom. Ontem levei ela a fazer as comprinhas no mercado, já pedi o presentinho para ela.
2: Coisa boa, né?
3: E quero que você rode para ela depois aí da missa aí, a baitaca, o valor que uma mãe tem para todas as mães,
2: sim,
3: aí.
2: Com certeza.
3: Capinzal e ouro do nosso mundão aí.
2: Obrigado.
3: E pra que não tem mais mãe. E valorize as mães aí, que a gente é mãe, a gente tem só uma. Então valorize enquanto é viva. Depois que morre, não adianta ficar chorando, implorando amor por elas, né? E tudo de bom, Márcio Pedro. Tamo ouvindo o programa e tomando mate aí.
2: Beleza, obrigado. Então, que Deus Nossa Senhora abençoe vocês também, irmãos. Que coisa maravilhosa. Esse povo querido aí, acompanhando nós aí também, na querida comunidade da Anchieta, Ricardópolis, Avaí, Lauro Miller e toda a região. Bom dia.
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2: Mas que tal, né? Então você que trabalhou, né? Tá aí os meus resultados. Você que de repente não conseguiu agora, tente na próxima, né? Sistema Dark Márcia Regina Bonito Esquena, né? De linha Barra Fria. Alô, pessoal de linha Barra Fria. Sistema convencional Valnei Andrés, né? De linha Pinheiro Baixo. Então, parabéns aí à Márcia, parabéns ao Valnei. Eles que são os lotes de destaque da semana aí também. Tá bom, gente? Fique ligado que todo domingo tem um lote de destaque por aqui.
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2: Mas que tal, né? Só tinha que ser, né? Tá mundão, velho. Vamos lá, de vez em quando eu sinto saudade dela. De vez em quando eu sinto saudade dela. Conta pra nós aí, Flávio Dalcinho e banda Ouro. De vez em sempre eu sinto saudade dela. Tava acordando pra vida, hoje é domingo.
5: 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Uma comigo não vive por causa da internet.
2: É por causa da internet, cara.
5: O Orkut

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1: Olá, amanhecer desse domingão de tempo bom, temperatura nesse momento 5 graus aqui nos estúdios da Capinzal FM. 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
3: Alô, meu povão apaixonado.
1: Alô, meu povão apaixonado. Isso que é bom, né, dona Claudete? Um abraço pra senhora, pro esposo, pra toda a família, povo de toda a região, né? E agora?
4: É madrugada e eu ainda não dormi.
1: Mas azar é teu, né?
4: O travesseiro já está todo molhado.
1: É molhado, babou no travesseiro, vivendo. Ah, não chorou, né? Quero mandar um abraço pro Alexandre, né? Alexandre Zambão, o pessoal tá indo navegando, dizendo mais espeto. Estamos aqui com 4 espetos de carne nessas horas já. Mas acordou, velho. O café dos homens aí é. Isso é de invejar, né? O café dos homens aí é. É e carne, né? O meu aqui mal é mal, uma bolachinha que já nem sal não tem mais na bolacha, vivendo, velho. Bem, bonitão. E daí? Casaco de pele dos botão dourados. Você traz lembrança de um lindo passado.
4: Casaco de pele, diga para mim. Aê. Onde anda agora?
1: Lá em Erechim deve estar o manequim, velho, lá pros Erechim, velho, deixa eu mandar uma pra Lourdes de Moraes. Tudo bem, dona Lourdes? Como é que a senhora
5: bom
1: tá?
5: Bom dia, Márcio.
1: Tudo
5: Pedro,
1: certo com a senhora?
5: Dia das mães a todas as mães.
1: Obrigado, dona
5: Lourdes. Eu já não tenho a minha há muitos anos, é. Mas parabéns a todas as mães de Capinzal aí, que Deus
1: obrigado.
5: Abençoe aí, um domingo abençoado.
1: Já tá abençoado.
5: A sua esposa também, que
1: obrigado.
5: É mãe. Que Deus abençoe. Aqui é a... Maria de Lourdes de Moraes, tudo. Aqui do Loteamento Laine.
1: Ô, dona Maria.
5: E vamos lá nesse friozinho, né? Que
1: isso.
5: Deus abençoe aí, Márcio Pedro.
1: Obrigado, obrigado.
5: A gente durante a semana não te manda mensagem, porque a gente, estou na BRF há 3 meses, uhum. E o Adelcio tá ali no atacadão ali no,
1: ah,
5: no Via trabalhando senhora. Mais. Nos domingos a gente tá sempre escutando você.
1: Mas que bom que Deus...
5: Que Deus abençoe aí.
1: Deus abençoe e agradeça pelo trabalho que tem. Como eu digo, ó, por exemplo, hoje domingo, mas trabalhar no domingo não. Primeiramente, nós temos que agradecer pelo trabalho e agradecer a oportunidade. E que Deus dá a oportunidade para nós poder trabalhar, tá bom? Que muitas pessoas às vezes querem trabalhar, mas não tem oportunidade, não tem trabalho, não consegue, estão doentes, né? E às vezes tem gente que diz, mas aquele fulano lá, ele tá pedindo isso, pedindo aquilo. Não, às vezes não é, viu, gente? Às vezes ele não tem oportunidade também do trabalho, tá certo, Doninho? Vamos lá, abraço então pro seu Ivanir da Silva, boa tarde, bom dia.
6: Boa noite, senhor Ivanir. Como é que está o senhor aí, tudo bem?
1: Eu tô bonito, como
6: bem,
1: sempre, homem do céu.
6: Queria participar do
1: programa. Mas calcula, senhor.
6: Queria mandar um feliz pra Dia das Mães pra minha esposa, dona Idete Maria da Silva, e pra todas as mães do Brasil inteiro aí.
1: Ah, caricula!
6: Toda a família da nossa parentagem. Um abraço.
1: Mas, homem do céu.
6: Que é de mamar, seu Pedro.
1: Beleza, quero mandar um abraço à comunidade aí do Alto São Roque, se preparando o baguardo do almoço hoje, né, gurizada? Eduardo São Roque, um abraço, um dia bom pra vocês. Obrigado pela companhia. E no próximo final de semana, sabe o que que tem? Tem questão no Pardo, né? No sábado, a Capinzal vai estar lá na frequência. No domingo, vamos estar por lá. Eu, Marlo e Everton. Calcula que tem.
7: Namorada...
1: E a namorada que sumiu.

0: fazer.
1: Vou mandar um abraço aí pra Tatiane de Moraes, ela que mora em Concórdia, tá se pinchando pra Capizão. Manda pra mãe e pra avó, né? Então acompanha nós aqui em Capizão, que tá vindo preparar a boia, mas a Tatiane, véia. Obrigado, Tatiane. A família de Moraes lá em Concórdia também. Tô ouvindo, mas se molhando pro nosso Capinzal. E aí, mas que tal? É, eu juro, ela pediu o Leandro e Leonardo, essa das antigas. Ô, oh, dona Senilda, a senhora também. Isso que tem um queridinho das mães, né, dona Senilda? Como é que tá as coisas? Deixa eu pegar o bom dia da dona Senilda aí do Colina, grande ouvinte, grande mãezona que a gente tem também, né? Bom dia, dona Senilda.
2: Bom dia, Márcio.
1: Como é que você tá,
2: tudo
1: dona?
2: Bem contigo?
1: Tudo
2: aqui
1: bem.
2: Tá tudo bem, com a graça de Deus.
1: Que Deus abençoe cada vez mais.
2: E eu quero dar os meus feliz dia das mães.
1: A senhora
2: pra
1: também.
2: Todas as mães do Brasil, verdade que Deus levou as minhas duas mães.
1: A minha também,
2: mas eu desejo
1: fazer
2: tudo
1: o quê?
2: De bom. Para todas as mães, principalmente para minha filha e a minha neta.
1: Oh, que coisa boa.
2: Põe uma música aí no programa que você rodar aí.
1: Uma chá bem bonita, tá?
2: Obrigado e um abraço.
1: Que Deus,
2: que te abençoe, você e toda a tua família.
1: Amém para todos nós. Ó. Bom dia, manda os parabéns para minha mãe, dia das mães, é o Ernesto Sganzella. Mas é Ernesto, mas é Ernesto, que tal, né? Isso, eu juro, né? Alô, Tatiane. Mandando pra família, mandando pro povo em geral, né, Tatiane? Um abraço, obrigado, vindo pra Capizão. Vem devagar, viu? Vem devagar nas curvas aí, né? Se vocês fizerem pro Jaborá ou vem aí pro Peritiba. Mas cuida, né? Não vai querer fazer uma curva reta, faz elas como é, tá bom? Um abraço.

0: Olha, mas... tanto que ele é tanta paixão, eu juro, quero mandar um abraço aqui pro meu amigo gordo, é o Rec lá da Vila Unidos, né? Próximo sábado, é isso aí, tem jantar aí do Clube de Mães, né? De Linha Sagrada, um abraço, gordo. Ele pediu a música Brasil de Bombástico, vou rodar depois da missa, viu? A música do Rio Grande. Tá bom, meu irmão, mas com certeza nós vamos rodar pra vocês, tá certo? O meu amigo Sabino Preste, mandando pra todas as mães, manda pra dona Nair e manda a mãe Oswaldo, né? Não, Oswaldo não é mãe, Sabino, largue mão.
1: Bom homem. Dia, toca bom, a música Mãe Amorosa.
0: Eu já rodei filho antes.
1: Mãe, pra todas as mães.
0: Eu, dona Tília, já rodei antes, mas eu rodo outra, nós vamos rodando devagarinho. Vamos atendendo todo mundo, né?
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0: É por aqui mesmo, é por aqui mesmo, né? 7h35, já 5 graus, bom dia. Ô, Domingo, como é que tá o teu domingo? Tá planejando o quê, gente? Tá? Mas, homem do céu. É luz da minha vida, mulher adorada, dona dos meus beijos. Alô, colega Barro, foi dona Celoni, bom dia. Tá frio aí, mano? Tá frio aí no Beniçado?
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0: É, aqui tá mais ou menos, né? Aqui dentro da rádio dá pra ficar sem casaco, né? Mas sai de cola de congelar o nariz. Né? E a gente tem um cabelo muito grande, aí tá louco, né? Já vem, senão gela a cabeça.
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0: e daí?
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0: Eita, mão da velho. Olha o seguinte, vamos dizer o Mato Grosso e Matias, irmão de sangue. Essa aqui é bonita, né? Tá lá, meu amigo de Fim de Lobatelle, pessoal do Novo Porto Alegre, Nossa Senhora da Saúde. Bom dia, povo amigo. Essa é a história que a moda conta. Bom dia, Sirley. Ó, o Ernesto esqueceu de homenagear, Sirley. Isso que é paixão, né?
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0: Mas é uma briga dos dois.
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1: Vamos lá, viu, Sirlei, o Ernesto diz que Deus parabéns para as mães, para você pessoalmente, ao vivo e a cores, mas aí, Ernesto, segura, Ernesto, que essa aqui é boa para você dançar.
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1: E daí? Olha, lembrando, né, que segunda manhã, né, mãe, tem sorteio do Ranchão, amanhã também tem sorteio da promoção das mães, minha mãe é show, né? E você não mandou o áudiozinho, Curitiba, ainda manda, que amanhã é o dia, é dia. Isso, também mandar um abraço pro pessoal que participou com nós ontem lá na Cooper, né, no Standard também, muita gente passando, preenchendo cupom, e também vai ter sorteio também de 200, como tem, vale compra. Agora, Ernesto. E daí?
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1: E agora? Alô, Dércio Borges, bom dia.
2: Quem
1: é que não tem umas oito?
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1: Eita, faltando 19 às 8. Já lembrando que às 8h30 nós temos a Santa Missa, direto à Matriz. Ou da Santa Missa, o Domingão, Sentilões, né? Ô, seu Dércio, tá na leitaria lá? Como é que o senhor tá?
3: Bom dia,
1: seu Dércio.
3: Eu mando um abraço e desejar um feliz dia das mães, a minha mãe, a Terezinha, faz esporte, da minha esposa, a Mari, todas as minhas cunhadas também, minha sogra, tudo, ó, as mães.
1: Beleza.
3: Um abraço, que Deus abençoe tudo elas.
1: Amém, para tudo nós. Dona Ivanilde Maria das Balbenotes, como é que a senhora está?
4: Bom dia.
1: Tudo bem, tudo bem, a senhora?
4: Ivanilde Maria Babinó do Alto São Roque.
1: Nós estamos bem sempre, né?
4: Seria me cadastrar no Ranchão,
1: tá,
4: Pedro Márcio.
1: Cadastrada, Dona Maria.
4: Ivanilde Maria Babinó, Lucindo T. da Silva.
1: Aham.
4: Jair e Juliano Boff.
1: Família Boff, obrigado pelo carinho.
4: Por atendida, agradeço.
1: Mas que coisa boa. Estão cadastrando já, pode ficar tranquilo, não tem problema.
4: Peço uma música, Mãe Amorosa, para todas as mães do mundo inteiro.
1: Eita, moda, tá bem. Valeu.
4: Um ótimo domingo, pra tudo de bom para vocês.
1: Pra tudo nós.
4: Deus abençoe.
1: Amém.
4: Um bom dia. Nós vamos para a festa do Alto São João.
1: Hoje tem festa de homenagem às mães,
4: obrigado.
1: Inclusive. Eu rodei antes a mãe amorada, mas vou dando outro pra vocês. Seu Aldemar Pereira, como é que vocês estão? A dona Anitta e toda a turma. Estão tudo louco, de bom, de especial também, mas que gente boa acompanhando nós aí. Bom dia!
5: Bom dia. Márcio Pedro. Tudo bem?
1: Tudo bem, o senhor.
5: Me manda uma música aí, Flor do Meu Jardim.
1: É só depois das 10, tá?
5: Me cadastra aí no Ranchão do Capinzal.
1: Uhum.
5: Beleza?
1: Beleza, um abraço pro senhor, tá?
5: Ah, beleza, Márcio Pedro. Uhum. Cadastra minha esposa também.
1: Marcada. Dona Anitta.
5: Beleza?
1: Eu sou o Aldemar. A música Flor do Meu Jardim é gaúcha, então depois das 9h30, depois da missa, eu arrodeio pra você. Eu arrodeio pros amigos.
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1: Com arreio burrão.
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1: Mas olha aí, obrigado pela compreensão, tá bom, seu Aldemar? Que Deus abençoe o senhor, tá? E agora?

senhora, meu sertão, sertão querido, vivo, arrepio. Olha, dona Ivanir de Bolsói, bom dia, paz e bem, né? Passando para desejar um feliz dia das mães a todas as mães biológicas e também as de coração. Que Deus abençoe, porque uma clara mãe é mãe, né? É mãe, é aquela que cria também, né? Com certeza. Eita, mundo velho, obrigado, moçada. Que droga de vida, estou revoltado, mas que tal? Faltando 15, mas hoje é esse, é com a família Berré, que nós vamos até as 8h30. Ô, domingão, velho. Como é que tá na tua região? Deu muito frio? Deu alguma geadinha aí pela região? Se tiver algum retrato, mande pra nós, hein? Tá vendo aí que na Serra Catarinense também Irani, né? Deu geada, né? Olhei branqueado.

0: Vocês sem momo, um lugar qualquer, né, comate? Isso aí, comate, velho. Mas que tal, né? Mandar um abraço pra minha amiga Leomar da Rosa de Cadorna, então lá na linha Sagrada, tendo a bicharada. Pediu rainha musical, a moça do supermercado, mas que tal, moça? Qual é delas? Tem bastante em supermercado por aí. Meu amigo tio Jussi da Luz, né? Com certeza tem a mãezinha viva ainda, né? Tio Jussi, bom dia, meu irmão. Mas como é que você tá?
1: Tudo bem.
0: Tudo bem, você,
1: homem? Principalmente pra minha mãezinha, dona Jussi da Luz, hein?
0: Tá no Alto Alegre, né?
1: Que ela se sinta abraçada aí.
0: Eita, mandar
1: um
0: velho.
1: Feliz dia das mães pra ela. E pra todas as mães aí, né? Pra tia Nerce lá também, que é mãe. Pra minha filha. Pra minha esposa também, que é mãe.
0: Conversei com a Nerce ontem.
1: Enfim. Para todas as mães aí do nosso Capinzal Ouro aí, da região, né? Estão acompanhando a Capinzal FM.
0: Obrigado,
1: acho
0: meu
1: uma música aí que fala em mãe, hein?
0: Vamos rodar.
1: Manda para todas elas aí.
0: Obrigado,
1: pra
0: meu nós, amigo.
1: Para mim aqui, que tô ouvindo também, que tomando um chimarrãozinho aqui, nesse frio aí.
0: E vai pra
1: escutando teu programa poderosa, Capinzal FM.
0: Obrigado.
1: Um abraço, meu irmão.
0: Meu amigo Mota, como é que tá aí na Vila União aí? Muito frio aí, Mota, ou não?
2: Bom dia,
0: filho. Bom dia,
2: Mota. Tá falando em geada aí, homem. Nem fala isso aí, homem.
0: Não deu ainda.
2: Eu te plantei uma caixa de feijão, vai dar o meu saco, homem. Mas eu tenho que esperar
0: céu
2: ainda.
0: Não.
2: Pode dar geada, só o mês que vem, diante.
0: Bem, validade.
2: Mas, tudo bem. Mas tá música boa pro pessoal aí.
0: Beleza.
2: Em vez de tu, Osvaldo, tá dormindo, porque tu não se vê falar nada nos domingos, né?
0: Não, o Osvaldo tá desde ontem acordado.
2: É louco, Pia?
0: Ele e o Sidorga, tá louco.
2: União, aí, tá bom?
0: Beleza. Ô, viu, Mota? Eu plantei um meio saco de sagu, homem. Não sei se não vai dar zebra, né? Bom dia, Márcio. Bem do ótimo domingo e parabéns pra todas as mamães. Todo mundo, abraço. Quero participar do sorteio. Agnésia. Ô, dona Agnésia, como é que a senhora tá? Tá bem? A Cleusa, o Silvano, bom dia!
3: Bom dia,
0: Cleusa! Bom dia, Cleusa!
3: Uma música pra todas as mães.
0: Sim, mandei.
3: E pra Marta da Luz.
0: Do Lampião.
3: E pro filho dela também.
0: Uhum.
3: Eu mando pra minha menina, pra minha filha.
0: A Daia, lá na linha Vitória.
3: A Daiane.
0: Né? Isso.
3: Mando pra Bianca. E pro Matheus.
0: A todas as mães, né? Também o pessoal tá ouvindo nós. Dona Talina Murar também com o Radinho 12. Obrigado, dona Talina.
4: Música.
0: Eita, mandar, velho. Olha, olha, 7h50, 10 às 8, né? O Comate, que gosta de uma moça do supermercado, né, Comate? A Marley, né? Mas a Comate, velho. Tá aí, rainha musical e a moça do supermercado. Eita, mundão, velho, olha a hora, faltando 10 para as 8, 10 para as 8 com a Milha Berrec. Vamos que vamos, dele, que dele, bom dia. Alô, Anacleto Angelina.

0: Não medite, bebida. Mandar um abraço ao seu amigo Rodrigo Neis, né? Ô, Rodrigo, como é que você tá, né? Mandando pra dona Terezinha Neis, que é mãe dele. Parabéns, dona Terezinha, pro Dia das Mães, pra esposa Solange, né? Um abraço a toda a família Neis também lá, sempre acompanhando nós, né? Obrigado pelo carinho da audiência de todos vocês, né? Povo de toda a grande região. Capinzal FM, a hora certa, 7h53.
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0: Alô, meu povo apaixonado, olha gente, parabenizando mais uma vez aniversário antes da BRF, Alberto João, Weiser de 13 Tilha, Giovanni Augusto Dados de Bicaré, olha o Ivo Gruber de Joaçaba, Leonório, Leonildo Bolim de Capinzal, Leonir Marisoto de Ouro, Ivair Corso de Hervaldo Oeste, Amauri Arpine de Hervaldo Oeste, Márcio Berger de Ibicaré. E os lotes de destaque, né, integrados aí do dia 27 do 4, dia 3 do 5, Sistema Dark, né, Márcia Regina Boneto, Esquena de Linha Barra Fria e Sistema Convencional Valnei Andrés de Linha Pinheiro Baixo Ouro. Parabéns!
3: A casa,
0: uma... tá mundão, velho. Vamos que bom dele, pô, velho, participando aqui com nós, né? A todo que da TV Meia Rádio, né? Bom dia, Marcos Pedro. Manda uma música pra Cleusa. Feliz Dia das Mães. É a Marta da Luz aí. Pra vocês aí, Marta. Bom dia, Marcos Pedro. Quero homenagear a esposa e Clair pro Dia das Mães. E ela é biológica e do coração. Mas que tal, moçada? Bom dia, quero pedir feliz Dia das Mães aí a todas as mães, né? A dona Natalina Murado. Ô, dona Natalina, a senhora também, tá bom? Eita, que droga de vida, estou revoltado. Partindo 5 para as 8 já. Meu Deus do céu, como é que tá se preparando? Vai vir visita. Ô, dona Tatiane Moraes, vindo desde Concórdia. Está com a minha mãe, avó e todo mundo. Não sei de onde vim, mas nem sei para

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2: Ô, galera, agora é especial, hein? Com vocês, Pino dos Atuais.
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4: Olha, quero mandar um abraço pro nosso gringo, a dona Neidi. Ô, gringo velho do Gringo Móveis, né? Tá em casa, bem com a vida, acompanhando. Ó. E é o seguinte, viu? 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Alô, Gringo! Bom dia, obrigado aí pela companhia, tá bom? 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Seu João Branco lá na Luzerna, em Joaçaba. Deixa eu mandar um abraço aqui. Nossa amiga Cirlei Lisboa pediu uma benção na dona. Pode ir para Roberta, vamos, Cirlei. Isto. Meu amigo Vardir, lá de Luzerna. Como é que o senhor está, seu Vardir, em Luzerna? Tudo certinho? Está muito frio por aí também ou não? Bom dia, seu Vardir. Tudo certo?
5: Bom dia, Marcelo. Tudo bem? Tudo certo. Está muito frio por aí. Mas tá Luzerna está gelado.
4: Meu Deus do céu.
5: Mas, pessoal, com a música que fala de mãe aí, oferece para minha mãe, dona Idalina.
4: Dona Idalina.
5: E do Evaldo Oeste.
4: Mas que tal?
5: E para minha filha Júlia, e para minha nora Gabi, lá do Transitilho.
4: Mas
5: beleza,
4: que tal?
5: Para todas as mães aí. Um bom fim de semana para ti e para tua família.
4: Obrigado, meu amigo. Bom dia, Márcio. Estamos na escuta. É o Sérgio José Poyer. Mande um alô. Desejando um feliz Dia das Mães para a esposa Lúcia Borges Poyer e para a mãe Adilce Poyer. Mas que tal, família Poyer? Um bom dia.
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4: Eita, mão da velha, olha a hora, 8 horas, 1 minuto, 5 degraus, não, 5 graus, né? Não é degrau, vai, já me errei por aqui também. 5 graus nesse momento, choveu uma hora, eu aviso, não te preocupe. Um abraço também aí a Raquel de Deus Jesus. Alô, Raquel, bom dia! Daqui é bonito, quem não lembra das antigas, né? Aí, Sirlei, ó, caroneira. Eita, mundo, velho, bom dia, vamos acordando, vamos saltando, vamos se espalhando que é domingo. Daqui a pouco as visitas começam a chegar, né?

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4: Vamos lá, né? Com a família BRF até as 8h30, depois tem a Santa Missa, depois da Santa Missa, o Domingão de 2 com a autêntica música do nosso Rio Grande. Até o meio-dia nós vamos ficar por aqui, né? Fazendo coro aqui no Brasil. Abraço, meu amigo Rato, tá lá em Mato Roxo, que o Mato lá já ficou branco, deixado, já nem tá mais roxo, né? Abraço, pessoal de Mato Roxo, lá cedo, beleza.
5: Esperando.
4: Eita, não posso te ver. Sabe, e daí?
5: Nem mesmo seu eu não posso.
4: E agora, alô, Sirlei, alô, Ernesto.
5: É nosso amigo.
4: Isso.
5: Sabe que é

coisa. Nós sempre a dona Generosa, uma vez a bater de Camaçola, a dona Delmira. Vamos ver onde quer que esteja. Quer vir com a gente? 988-1564-35. Vamos bronzeando, né? Vamos bronzeando devagar e sempre, né? Então tá bom, né? Bom dia. 8:06, terceira dimensão. 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

0: vai que tem gente já agora, vai saber onde é que tá, né? Deixa eu mandar um abraço aqui pro pessoal participando com nós, né? Seu João, seu João Mascarello, quanto tempo? Bom dia, como é que tá o senhor? Marquinhos, tudo bem?
1: Bom dia,
0: tudo eu sou certo? Mascarello. Mas como é que tá, né?
1: Dar os parabéns, feliz dia das mães pra minha esposa.
0: Uhum.
1: E pra todas as mães que estão mães.
0: Marco,
1: acha uma música boa do dia das mães, hein?
0: Deixa pra nós, seu João, deixa pra nós. Um abraço, Ricky Mike mandando. Bom dia, Márcio Pedro, um abençoado dia das mães, que Deus abençoe, se puder, toque uma música do Nave Som, né? Vamos ver quem que pediu aqui, mas calcula se não, né? É o Leonardo Leurato. Ô, Leonardo, mas como é que você tá? O tio Aristide aqui com nós também. Tem mais gente aqui, ó. Deixa eu ver quem tá participando. Romacir de Vargas.
2: Bom dia, seu Márcio Pedro.
0: Como é que você tá, homem? Tudo
2: manda
0: bem?
2: Uma música para todas as mães que estão na escuta do programa.
0: Mas,
2: agradeço, beleza?
0: Valeu, Guri, velho. Um abraço, obrigado aí pela companhia também, tá bom? Povo de toda a nossa grande e imensa região, né? Ô, Tamundão, velho. Um abraço para vocês. Obrigado, então, meu amigo Leonardo aí, né? Tá acompanhando nós, né? Pedimos da banda Nave Som, né? Vamos que vamos, dele que dele, né? Já, nós vamos rodear pro amigo. Nave Som por essas e outras, né?

0: Agora é o seguinte, vamos dizer, a nave só, aquela bonitona, tá tudo bagunçado, banda nave só.
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1: Ah, voilà, né, porque uma família bem ref, até as 8h30, depois tem a Santa Missa, e depois da Santa Missa nós temos o Domingão, sempre de longe até o meio-dia, sempre levando a boa música, a alegria, a música do nosso Rio Grande Velho, Dona Ivete Chale também, né? Participando do Ranchão, né? Ivete Chale Cordeiro dos Santos da Vila Sete. Obrigado, Ivete. A senhora tio Ito, né? Também lá de Lacer Lopes, o Sérgio Luiz Ferreira. Bom dia, Marcos Pedro. Sou o Sérgio aqui de Vidal Ramos. Mandou um abraço para a Geni, para a esposa, para a minha filha Suelen, que está de aniversário hoje, e também para as mamães, né? Que Deus abençoe sempre. Peço, se possível, mandar Rick Renner Filha, tá bom? Bom, vamos ver se nós conseguimos rodar a música Filha de Rick Renner. Mas vai todos aniversários, né? Parabéns, felicidade, muita zindade de vida pra ela, né? Muita zindade, né? Eita, Suelen, velho. Parabéns, né? Felicidade. É, que Deus abençoe sempre em nome de toda a família, tá bom, meu amigo, velho? Como é que tamo? Rick mais o Renner. 8h17, filha. 5 graus, bom dia, domingo, dia 10 de maio.

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3: Vamos lá, gente, mandar um abraço pro meu amigo bicicleteiro, da minha gurizada, sempre acompanhando nós, né? Bom dia, como é que estão, meu Deus do céu? Bom dia, tudo
4: bom
3: bem?
4: Bom dia, senhor Márcio Pedro, tudo na Santa Paz aí?
3: Tudo bem, senhor, como é que
4: estamos
3: tá?
4: Estamos aí na Nova Capizal, aqui em cima, aí o pai, o Nil, Guardaço.
3: Isso.
4: Escutando a programação aí. Faz uma música bem boa aí pra nós, viu?
3: Mas calcula, senhor.
4: Já feliz dia das mães pra todas as mães que estão escutando aí.
3: Beleza, meu caro velho.
4: Ontem estivemos expondo, meus... Minhas plantações de hortaliça aí no Caçador de Capinzal aí.
3: Oh, que coisa.
4: Foi um sucesso, graças a Deus aí.
3: Que Deus te abençoe.
4: Adeus, sempre. Papai, tudo tá de bom pra vocês aí.
3: Obrigado, meu Rudy, velho. Obrigado. Agora vai ser o Nilbo Rec também, acompanha nós lá na comunidade do Lacerdo Lopes, né? Bom dia, dona Virma, bom dia, todo o pessoal sempre acompanha nós também, um abraço.
5: Bom dia, Márcio Pedro.
3: Tudo bem?
5: Eu desejo um feliz Dia das Mães para todas as mães do mundo inteiro.
3: Beleza.
5: Eu, a minha já foi morar com Deus.
3: A minha também.
5: Não tá tenho mais
3: mãe.
5: Tudo de bom para você.
3: Obrigado.
5: E tenha um feliz fim de semana.
3: Obrigado, um abraço. Igualmente, tá bom? Para todos nós, né? Deixa eu ver quem mais mandando um abraço aqui no programa. A Sandra Schmidt, Sandra, como é que vocês estão aí? Você, a esposa, a família, tudo bem? Tudo certinho? Obrigado pela companhia. É, bom, dá 8h22, já daqui a pouco tem a Santa Missa, né? Eita, mundão, velho. Vamos lá, deixa eu ver o que é a Sandra. Mande um feliz Dia das Mães aí pra todas as mamães, especialmente pra minha, né? Com certeza, Maria de Fátima Schmidt, né? Gente, para todas as mães, essa aqui, ó. Essa aqui, ó. Aí, né? 8h23, já. Bom dia! Eita, para dizer que ele... Benção em nós tudo. Benção a todas as mães. Mãe viva, mãe morta. Benção.

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3: 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Vamos lá, são 8 horas mais 26 minutos, 8 com mais 26, né? Capinzal FM, um abraço aqui para Irene Galho também, né? Esse é a Claudete Moto, o pessoal também acompanhou, né? Já já tem a Santa Mim. Bom, a senhora, como é que tá?
4: Uma música boa aí que fala das mães.
3: Isso,
4: um amor. Feliz Dia das Mães para todas as mulheres do Brasil.
3: Com certeza.
4: Que Deus ilumine a cada um.
3: Já tá, iluminando, né, dona Claudete? Isto. Deixa eu ver aqui quem mais está mandando um abraço rapidinho. Bom dia, Marcelo. Estou bem, tudo certo. Lembra quando eu era mais pequena que eu fazia as cartinhas para a rádio e mandava vocês fazer. Ah, olha aí, ó. Deixa eu ver quem que é aqui que está mandando aqui, ó. Agora já está assando. Ah, assando. Aí que eu lembro, né? Isso. Bom dia também aqui, ó. Deus abençoe nós, né? Isso, meu amigo Morosini também. Um abraço, bom dia, obrigado pela companhia dos amigos, tá bom, gente? 8h27, 8 horas 27.
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0: fase bene.
1: Fase bene.
0: E non di Figlio e Spirito Santo.
1: Amen.
0: Grazie. Poder de esperança que nos cura de toda alegria e paz em nossa fé. Pela ação do Espírito Santo esteja convosco.
1: Bendito seja Deus que nos reuniu no amor de Cristo.
2: Caríssimos irmãos e irmãs, sejam bem-vindos, tantos aqui presentes na igreja, muitos que nos acompanham, celebram conosco pela Rádio Capinzal. Queremos acolher a todos, iluminados pelo Espírito Santo, com a presença de Cristo no meio de nós. Juntos queremos louvar ao Pai, no Filho, pelo Espírito Santo. Nossas intenções, em primeiro lugar, celebrar o mistério pascal. Depois, lembramos hoje particularmente as mães, muitas aqui presentes, e aquela lista enorme que ouvimos agora. Colocamos todas elas nas nossas intenções. Mês de maio, mês de Maria, está ali em destaque Nossa Senhora de Fátima, dia 13, desse o dia. E nós celebramos este ano, o ano de São Francisco de Assis, instituído pelo Papa para toda a Igreja, porque neste ano são 800 anos da sua morte. E as paróquias franciscanas, capuchinhas como a nossa, temos a graça, o dom do privilégio das indulgências plenárias. Durante todo o ano vamos celebrar este grande santo, muitas festas, nossos santos, e a partir de hoje vamos divulgar bastante esta graça, esse dom que nós recebemos. Colocamos aqui a imagem em destaque, ficará aqui o ano todo, para lembrarmos a história desse homem. Muitos usamos os símbolos, tal, a imagem. Paz e bem, que estamos distribuindo lá na frente também hoje para pôr nos carros. Então, um ano assim muito privilegiado para todos nós. E com essas motivações, nós queremos estar bem preparados. Trazemos também a nossa realidade pessoal, nossa experiência de cada dia. Lembramos nossas faltas, nossas omissões, nossas infidelidades com o nosso Deus e pedimos perdão.

0: Deus Todo-Poderoso, tenha compaixão de nós, perdoe nossos pecados e nos conduza à vida eterna.
1: Amém.

0: oremus. Deus Todo-Poderoso, dai-nos viver com ardor esses dias de júbilo em honra do Senhor ressuscitado, para que sempre manifestemos com nossas obras o mistério que celebramos. Por nosso Senhor Jesus Cristo, vosso Filho, na unidade do Espírito Santo, por todos os séculos dos séculos.
1: Amém.
2: Irmãos e irmãs, por meio de nossa escuta amorosa e atenta, guardemos a palavra e a sua força.
3: Naqueles dias, Filipe desceu a uma cidade da Samaria e anunciou-lhes o Cristo. As multidões seguiam com atenção as coisas que Filipe dizia, e todos unânimes o escutavam, pois viam os milagres que ele fazia. De muitos possessos saíam os espíritos maus, dando grandes gritos. Numerosos paralíticos e aleijados também foram curados. Era grande alegria naquela cidade. Os apóstolos que estavam em Jerusalém souberam que a Samaria acolhera a palavra de Deus e enviaram lá Pedro e João. Chegando ali, oraram pelos habitantes da Samaria para que recebessem o Espírito Santo, porque o Espírito ainda não viera sobre nenhum deles. Apenas tinham recebido o batismo em nome do Senhor Jesus. Pedro e João impuseram-lhes as mãos e eles receberam o Espírito Santo. Palavra do Senhor.
1: Graças a Deus.

0: Leitura da primeira carta de São Pedro. Caríssimos, santificai em vossos corações o Senhor Jesus Cristo e estais sempre prontos a dar razão da vossa esperança a todo aquele que vô-la pedir. Fazei-o, porém, com mansidão e respeito e com boa consciência. Então, se em alguma coisa fordes difamados, ficarão com vergonha aqueles que ultrajam o vosso bom procedimento em Cristo. Pois será melhor sofrer praticando o bem, se esta for a vontade de Deus, do que praticando o mal. Com efeito, também Cristo morreu, uma vez por todas, por causa dos pecados, o justo pelos injustos, a fim de nos conduzir a Deus. Sofreu a morte na sua existência humana, mas recebeu nova vida pelo Espírito. Palavra do Senhor.
1: Graças a Deus.

0: O Senhor esteja convosco.
1: Ele está no meio de nós.
0: Proclamação do Evangelho de Jesus Cristo segundo João.
1: Glória a vós, Senhor.
0: Naquele tempo, disse Jesus a seus discípulos: se me amais, guardareis os meus mandamentos, e eu rogarei ao Pai, e ele vos dará um outro defensor, para que permaneça sempre convosco. É o Espírito da verdade, que o mundo não é capaz de receber, porque não o vê nem o conhece. Vós o conheceis, porque ele permanece junto de vós e estará dentro de vós. Não vos deixarei órfãos, eu virei a vós. Pouco tempo ainda, e o mundo não mais me verá, mas vós me vereis, porque eu vivo e vós vivereis. Naquele dia sabereis que eu estou no meu Pai, e vós em mim, e eu em vós. Quem acolheu os meus mandamentos e os observa, esse me ama. Ora, quem me ama será amado por meu Pai, e eu o amarei e manifestarei a ele. Palavra da salvação.
1: Glória a vós, Senhor.
0: Caríssimos irmãos e irmãs, ouçamos bem as palavras de Jesus. Se vocês me amam, se realmente me amam, vocês guardarão os meus mandamentos. E mais adiante, no mesmo evangelho, vai dizer: se vocês observam, pratiquem os meus mandamentos, então sim, realmente vocês me amam. E se vocês me amarem, eu vou rogar ao Pai, e ele vai enviar o Espírito Santo, o Defensor, o Espírito da Verdade. Pensamos que quer realmente observar os mandamentos. O que significa concretamente isto? Podemos trazer alguns exemplos que nos mostram muito bem no que consiste isso. Esta figura, Francisco de Assis, nos ensina na sua prática, no seu dia a dia, como ele

0: levou a sério este mandamento. Então ele era um jovem lá em Assis, uma família muito rica, sonho dele é ser cavaleiro, sonhava como jovem do seu tempo, coisas grandiosas do mundo, conseguir o título de nobreza, e numa guerra, esperando alcançar esse título, Assis foi derrotada por Perugia, com 1 ano na cadeia, preso mesmo. E lá contraiu uma doença, e acabou aquele sonho, aquela desilusão, e voltou para casa meio convertido, mas ainda levou uns 3 anos no processo de conversão. Uns momentos muito marcantes na sua vida. Passava dias e semanas nas grutas, nos morros, rezando, e aos poucos foi entendendo o que Deus queria dele. E uns momentos muito marcantes. Quando ele começou a entender exatamente o Evangelho, ele, uma experiência fortíssima, encontrou um leproso. E, claro, aquele nojo, aquela repugnância, foi lá, abraçou e beijou essa pessoa. A partir disto, ele vai dizer no testamento: a minha vida mudou. Aquilo que era tão amargo tornou-se em doçura da alma e do corpo. E outros sinais muito fortes. Num dia, crucifixo de São Damião, lá rezando, ele ouviu uma voz: Francisco, vai e reconstrói a minha igreja. E começou a reconstruir fisicamente duas, três igrejas. Claro que não era isso que Deus esperava dele. A poucos ele foi entendendo. E esta vida que ele começou a viver, bem austera, vários colegas, companheiros, Bernardo de Quintavalle, Pedro, colegas dele de Assis, era padre inclusive, pediram para viver com ele a experiência que ele estava fazendo. Então eles começaram a viver em comunidade, e a uma certa altura se perguntou: mas o que nós vamos fazer? Que tipo de vida nós vamos viver? E foram consultar o Evangelho, e lá eles encontraram. Daí ele escreve, muitos anos depois, escreve a regra, e nessa regra vai dizer: a nossa vida será viver segundo a forma do Santo Evangelho. Exatamente o que Cristo nos diz aqui. Observar o Evangelho, encarná-lo em nossa vida, era a forma de vida que ele escolheu, e é o que nós cristãos devemos viver hoje, se realmente amamos a Jesus. Isso foi tão encarnado, levou tão a sério, imediatamente mudou as roupas, renunciou tudo que ele tinha, já tinha entregado nas mãos do Pai, até a roupa do corpo. A partir de hoje, meu Pai, não chamarei mais a Pedro Bernardone meu Pai, mas ele: Pai nosso que estás no céu. Renunciou à herança, até as roupas devolveu ao Pai para dizer: estou livre das coisas do mundo. E no Evangelho, Cristo dizia: vestir-se com roupas simples, pobres, atender muito mais os pobres do que outras pessoas. Ele viveu isso radicalmente aos poucos anos. Foi apenas 20 anos, dos 25 aos 45, uma experiência profundamente marcante no seu tempo, a partir do Evangelho. Quando ele se perguntou: como que vamos viver essa vida em fraternidade? Qual é a regra? Qual é o princípio? Está ali no Evangelho. Não precisa acrescentar mais nada. Então, assim seria o Evangelho para nós também hoje, né? Então, é Cristo que nos dá essa palavra. Se vocês, de fato, me amarem, não vão ficar apenas com intenções, promessas, orações, bons propósitos. Não é isto. É a vida, as atitudes, comportamentos concretos que demonstram se é de fato nós observar, cumprir no dia a dia, no trabalho, aquilo que ele nos fala. Se levarmos isso a sério, ele vai dizer: o Pai vai enviar a vocês o Espírito da verdade. E o Evangelho de hoje, os atos dos apóstolos também, aquelas primeiras crismas que os apóstolos fizeram, como a igreja começou a caminhar, como foi sendo iluminada, conduzida pelo Espírito Santo. Então, assim, a história da salvação começa lá no paraíso terrestre. Deus promete um Salvador. O povo hebreu, a partir de Abraão, com quase 2.000 anos, esperar em Salvador, é o tempo da promessa, da esperança, da preparação. Todo o Antigo Testamento. Cristo veio cumprir a promessa do Pai: encarnação, morte e ressurreição de Jesus. A partir disso, não mais promessa nem esperança, é a realidade da salvação que nós estamos vivendo hoje. Cristo completou a sua parte, fez a sua missão e disse: agora o Espírito Santo vai conduzir a igreja. Agora estamos vivendo o tempo da igreja, o tempo do Espírito Santo, dessas iluminações todas. Essa experiência é nossa hoje, e temos garantia: Deus Pai, o seu plano. O Filho o executou plenamente, e o Espírito Santo aplica, torna a realidade nas nossas vidas. Porém, Deus está aí oferecendo-nos toda essa imensidade de graças, luzes, motivações, os dons do Espírito Santo. Mas há uma condição essencial: eu me abrir, eu acolher, eu viver esse estilo de vida, encarnar na minha vida como critério, fundamento de todas as minhas ações, não aquilo que eu acho, que eu penso, que me agrada, que me satisfaz. Tem que desaparecer este eu, esse egoísmo, esses achismos nossos. Qual é o critério? Qual é a referência? O Evangelho, a palavra de Jesus, tudo que nos revela aí. A Francisco vivia isso tão radicalmente que ele chegava a dizer no final, pedia a Jesus que ele desse de uma forma sensível as dores que ele sofreu, desde a agonia do orto, tribunal, a morte, a crucificação. E numa oração dessa ele teve a resposta, os estigmas, que não aparece muito, nas mãos, no lado e nos pés, as cinco chagas. Nos dois últimos anos de sua vida, não conseguia nem caminhar, uma ferida nos pés, as mãos fisicamente marcadas pelas chagas. Então ele encarnou tão radicalmente a pessoa de Jesus Cristo, que até fisicamente via semelhança a ele. Depois, ao longo da história, muitos movimentos surgiram na igreja. Nós vamos, dia 12 de maio agora, celebramos São Leopoldo Mandic. Inclusive tem uma capela no Santa Maria dedicada a ele. É um capuchinho, nasceu em 12 de maio de 1866. Tornou-se padre, fez lá umas missões, queria muito ir para o Oriente, converter os ortodoxos, mas no fim ele foi mandado para Pádua, passou mais de 40 anos só confessando. Nunca mais saiu. Um quartinho, tornou-se famosíssimo no seu tempo, morreu em 1942, e é uma grande referência hoje na igreja, São Leopoldo Mandic. São Pio de Pietrelcina, muito conhecido, temos uma imagem dele ali, inclusive, que lá é São Pio. E ele, também recente, morreu em 1968, bem recente, já do nosso tempo. Também foi um grandíssimo confessor, fez um trabalho extraordinário. Todas as pessoas que entraram nesse estilo, nesse carisma de São Francisco, mas todas, a referência é o Evangelho. Viver imitando, seguindo Francisco, mas ele nos leva ao Evangelho, nos deixar iluminar pelo Espírito Santo e viver de fato, de uma forma radical. Não precisa deixar, jogar fora tudo o que nós temos, mas o Espírito do Evangelho nos pede esse desapego, este esvaziamento de nós mesmos e sermos realmente no mundo testemunhas das graças, das bênçãos de Deus Pai. Então essa é a missão da igreja. Ela tem um papel importantíssimo no mundo dos nossos dias. Esse mundo está tão conturbado. Quantas coisas terríveis, as guerras que estamos acompanhando todos os dias. E mesmo aqui mais próximo de nós. O mundo cada vez mais paganizado, secularizado, longe de Deus. Dá a impressão que Deus perdeu o controle da história. Nos perguntamos, o que será daqui a alguns anos? Preocupa. A realidade é como se vê, até a ecologia. Francisco chamava todas as criaturas de irmãos e irmãs, mas talvez estamos destruindo essa casa comum. Perguntamos muito, será que Deus abandonou tudo? Não. A igreja presente no mundo hoje é a grande diferença. Esse evangelho nós entendemos muito bem. Batizados, iluminados pelo Espírito Santo, enviados a este mundo. Jesus fala duas vezes a palavra mundo. O mundo não receberá o Espírito Santo porque não o vê e não o conhece. O que é esse mundo? Não é a Terra, não é o planeta. O mundo são as pessoas. Aquelas pessoas que no seu tempo o rejeitaram totalmente, o mataram. Os fariseus, mas o povo também que rejeitou. Existe esse mundo de pecado, da iniquidade, da perseguição. Hoje está muito forte no mundo de hoje. Mas nesse mesmo mundo está uma outra realidade, que não é notícia, que não se ouve nas mídias sociais, é a Igreja Católica. Esta missão que ela recebeu, o Espírito Santo que nos foi dado, o batismo, na crisma, nós fazemos essa enorme diferença, esse equilíbrio no mundo tão perverso, tão mal que está hoje. Né? Então a nossa missão é maravilhosa. Quantas pessoas santas, quantas comunidades, quantas lideranças, essa presença de pessoas realmente sérias, vivem no Espírito Francisco, no Evangelho, isto mantém o mundo vivo e tem futuro. Temos muita esperança, olhamos para frente com serenidade, com tranquilidade. Mas nós somos. Deus precisa de nós para manter este equilíbrio e para salvar o mundo. Assim nos comprometemos mais uma vez com esta missão, com essas graças, esses dons que o Espírito Santo nos deu. E vamos renovar a nossa fé rezando. Creio em Deus Pai Todo-Poderoso, Criador do céu e da terra. Jesus Cristo, o seu único Filho, nosso Senhor, que foi concebido pelo poder do Espírito Santo, nasceu da Virgem Maria, padeceu sob Pôncio Pilatos, foi crucificado, morto e sepultado, desceu à mansão dos mortos, ressuscitou ao terceiro dia, subiu aos céus e está sentado à direita de Deus Pai, donde há de vir a julgar os vivos e os mortos. Creio no Espírito Santo, na Santa Igreja Católica, na comunhão dos santos, na remissão dos pecados, na ressurreição da carne, na vida eterna. Amém. Irmãos e irmãs, movidos pelo Espírito Santo, dom de Deus, que reza em nós, apresentemos as nossas preces rezando. Ó Senhor, fazei frutificar em nós o sacramento pascal.
1: Ó Senhor, fazei frutificar em nós o sacramento pascal.
2: Pela Igreja, para que a exemplo dos apóstolos continue desenvolvendo trabalhos pastorais e sociais que promovam a propagação dos valores evangélicos e a expansão do reino de Deus, rezemos.
3: Ó Senhor, fazei frutificar em nós o sacramento pascal.
2: Por todos que participam do processo catequético em nossas comunidades, para que estejam sempre abertos às manifestações do Espírito Santo, que promove a unidade e a comunhão, rezemos.
3: Ó Senhor, fazei frutificar em nós o sacramento pascal.
2: Pelos batizados, membros do povo de Deus, para que fortalecidos pelos dons do Espírito Santo, empenhem-se no testemunho autêntico junto à família, nas relações interpessoais, no ambiente de trabalho e na sociedade, rezemos.
3: Ó Senhor, fazei frutificar em nós o sacramento pascal.
2: Pelos idosos, para que sustentados pelas famílias e pelas comunidades cristãs, colaborem com a sua sabedoria e experiência na transmissão da fé e na educação das novas gerações, rezemos.
3: Ó Senhor, fazei frutificar em nós o sacramento pascal.
2: Pelos doentes em fase terminal, para que eles e suas famílias recebam sempre os cuidados e acompanhamentos necessários, tanto do ponto de vista médico como humano, rezemos.
3: Ó Senhor, fazei frutificar em nós o sacramento pascal.
2: Pelas nossas mães, para que neste dia em que celebramos com alegria, tenham de Jesus ressuscitado toda a luz e força. E pelas mães idosas, enfermas, abandonadas e maltratadas, para que tenham de nossa oração e de nossa solidariedade todo cuidado e carinho, rezemos.
3: Ó Senhor, fazei frutificar em nós o sacramento pascal.
0: A Igreja é uma presença essencial no mundo dos nossos dias. Ela leva a salvação ao mundo todo, mas ela precisa de cada um de nós também para se manter fisicamente. Por isso o nosso dízimo, mas muito mais do que isso, a nossa maneira de manifestar a Deus a nossa gratidão, nosso reconhecimento por tantas dons e graças da própria vida que Ele nos dá. Então trazemos todos os meses nosso dízimo e oferecemos de coração aberto, com muita generosidade. E hoje então fazemos a oração do dizimista. Juntos rezamos. Deus Pai, venho hoje vos agradecer pelos dons que me concedeis, pela vida e pela minha família. Em particular, vos agradeço pelos dizimistas da nossa paróquia, pelos missionários do dízimo, pelos que ainda se tornarão dizimistas e missionários em nossas comunidades,
4: assumindo a missão de evangelizadores e anunciadores do reino de Deus. Recebei, Senhor, a oferta do meu dízimo como gesto de reconhecimento e gratidão por tudo que vós me concedeis. Que este meu dízimo seja um verdadeiro agradecimento, um ato de amor e de fé. Sei que tudo que sou e tenho recebi de vós, a paz, a vida, o dom de amar, a saúde e todos os bens. Vós me criastes por amor e me concedeis o dom de amar. Aceitai, Senhor, esta minha doação que deposito no altar do sacrifício, juntamente com a minha vida, como aceitastes a entrega do vosso Filho. Amém.
0: Agora convidamos a todos a sair do banco, trazer aqui a sua oferta e o seu dízimo cantando.

0: Orai, irmãos e irmãs, para que o meu e vosso sacrifício seja aceito por Deus Pai Todo-Poderoso.
1: Receba, Senhor, por tuas mãos esse sacrifício, para a glória do seu nome, para nosso bem e de toda a sua santa Igreja.
0: Subam até vós, Senhor, as nossas preces com as oferendas para o sacrifício, a fim de que, purificados por vossa graça, sejamos dignos dos sacramentos do vosso grande amor, por Cristo nosso Senhor.
1: Amém.
0: O Senhor esteja convosco.
1: Ele está no meio de nós.
0: Corações ao alto.
1: O nosso coração está em Deus.
0: Demos graças ao Senhor nosso Deus.
1: É nosso dever e nossa salvação.
0: Na verdade, digno e justo, é nosso dever e salvação proclamar vossa glória, ó Pai, em todo o tempo, mas com maior júbilo louvar-vos neste tempo, porque Cristo, nossa Páscoa, foi imolado. Por ele, os filhos da luz nascem para a vida eterna, e para os vossos fiéis abrem-se as portas do reino dos céus. Nossa morte foi redimida pela sua, e na sua ressurreição ressurgiu a vida para todos. Por isso, transbordando de alegria pascal, exulta a criação por toda a terra, também as virtudes celestes e as potestades angélicas proclamam o hino à vossa glória, cantando a uma só voz.

0: Na verdade, ó Pai, vós sois santo, fonte de toda santidade. Santificai, pois, estes dons, derramando sobre eles o vosso Espírito, a fim de que se tornem para nós o corpo e o sangue de nosso Senhor Jesus Cristo.
1: Enviai o vosso Espírito Santo.
0: Estando para ser entregue e abraçando livremente a paixão, Jesus tomou o pão, pronunciou a bênção de ação de graças, partiu e o deu a seus discípulos, dizendo: tomai todos e comei. Isto é o meu corpo, que será entregue por vós.

Do mesmo modo, no fim da ceia, ele tomou o cálice em suas mãos e, dando graças novamente, o entregou a seus discípulos, dizendo: tomai todos e bebei. Este é o cálice do meu sangue, o sangue da nova e eterna aliança, que será derramado por vós e por todos para a remissão dos pecados. Fazei isto em memória de mim.

0: Mistério do fé, da fé e do amor.
1: Todas as vezes que comemos deste pão e bebemos deste cálice, anunciamos, Senhor, a vossa morte, enquanto esperamos a vossa vinda.
0: Celebrando, pois, o memorial da morte e ressurreição do vosso Filho, nós vos oferecemos ao Pai o pão da vida e o cálice da salvação. E vos agradecemos porque nos tornastes dignos de estar aqui na vossa presença e vos servir.
1: Aceitai, ó Senhor, a nossa oferta.
0: Suplicantes, vos pedimos que, participando do corpo e sangue de Cristo, sejamos reunidos pelo Espírito Santo num só corpo.
1: O Espírito nos una num só corpo.
0: Lembrai-vos, ó Pai, da vossa Igreja, que se faz presente pelo mundo inteiro e aqui convocada neste dia em que Cristo venceu a morte e nos fez participante da sua vida imortal. Que ela cresça na caridade, em comunhão com o Papa Leão, com o nosso Bispo Mário, os bispos do mundo inteiro, os presbíteros, os diáconos e todos os ministros do vosso povo.
1: Lembrai-vos, ó Pai, da vossa Igreja.
0: Lembrai-vos também na vossa misericórdia de nossos irmãos e irmãs que adormeceram na esperança da ressurreição e de todos os que partiram desta vida. Lembramos particularmente as mães, todos esses nomes aqui colocados, cada um de nós que tem a sua mãe falecida, colocamos nas intenções nossas. Acolhei-o junto a vós na luz da vossa face.
1: Concedei-lhes, ó Senhor, a luz eterna.
0: Enfim, nós vos pedimos, tende piedade de todos nós, dai-nos participar da vida eterna com a Virgem Maria, Mãe de Deus, São José, seu esposo, os apóstolos, São Paulo apóstolo, São Francisco, Santa Clara, Santo Antônio, São Leopoldo, São Pio e todos os santos que neste mundo viveram na vossa amizade, a fim de vos louvarmos e glorificarmos por Jesus Cristo, vosso Filho. Por Cristo, com Cristo e em Cristo, a vós, Deus Pai Todo-Poderoso, na unidade do Espírito Santo, toda a honra e toda a glória por todos os séculos dos séculos.
1: Amém.
0: Banquete da Eucaristia é sinal de reconciliação, vínculo de união fraterna. Unidos que entre nós, como irmãos e irmãs, formando a Igreja, corpo de Cristo, elevemos as mãos e rezemos. Pai nosso, que estais no céu, santificado seja o vosso nome. Venha a nós o vosso reino. Seja feita a vossa vontade, assim na terra como no céu. O pão nosso de cada dia nos dai hoje. Perdoai as nossas ofensas, assim como nós perdoamos a quem nos tem ofendido. E não nos deixeis cair em tentação,
1: mas livrai-nos do mal.
0: Livrai-nos de todos os males, ó Pai. Dai-nos hoje a vossa paz. Ajudados pela vossa misericórdia, sejamos sempre livres do pecado e protegidos de todos os perigos, enquanto aguardamos a feliz esperança e a vinda de nosso Salvador Jesus Cristo.
1: Vosso é o reino, o poder e a glória para sempre.
0: Jesus nos mereceu a Páscoa, a sua morte e ressurreição, e depois de nos dar, ele nos envia ao mundo onde há tanta carência, tanta falta dessa paz nas famílias, comunidades, no mundo. Essa é a nossa missão. É possível trazer paz, fraternidade. Por isso, juntos rezemos, pedimos com muita fé. Senhor Jesus Cristo, dissestes aos vossos apóstolos: eu vos deixo a paz, eu vos dou a minha paz. Não olheis os nossos pecados, mas a fé que anima a vossa Igreja. Dai, segundo o vosso desejo, a paz e a unidade, vós que sois Deus, com o Pai e o Espírito Santo.
1: Amém.
0: A paz do Senhor esteja sempre convosco.
1: O amor de Cristo nos uniu. Cordeiro de Deus, que tirais o pecado do mundo, tende piedade de nós. Cordeiro de Deus, que tirais o pecado do mundo, tende piedade de nós. Cordeiro de Deus, que tirais o pecado do mundo, dai-nos a paz.
0: Eu sou o pão vivo descido do céu. Se alguém comer deste pão, viverá eternamente. Eis o Cordeiro de Deus que tira o pecado do mundo.
1: Senhor, eu não sou digno de que entreis em minha morada, mas dizei uma palavra e serei salvo.

0: Oremos. Deus eterno e todo-poderoso, pela ressurreição de Cristo, nos recriais para a vida eterna e fazei frutificar em nosso sacramento pascal, infundir em nossos corações a força deste elemento salutar, por Cristo nosso Senhor.
1: Amém.
0: Pode sentar, por favor. Lembrando então os 800 anos da morte de São Francisco, o Papa Leão XIV valoriza muito esse acontecimento, que ele tem como que uma repercussão universal na Igreja. Então ele instituiu o ano de São Francisco para a Igreja toda, todas as dioceses, paróquias, comunidades. E ele mesmo colocou lá. Houve três jubileus. O ano passado foi o Cântico das Criaturas, 800 anos. No anterior, os estigmas que ele recebeu. E mais, dois, três anos atrás, o primeiro presépio, que foi Francisco de Assis, que criou lá em Grétio. Também a regra que ele escreveu, que nós observamos até hoje. São vários, cada um desses, 800 anos. E o mais importante agora, a sua morte, porque ele morreu de uma forma realmente extraordinária. Ele dizia: bem-vinda, irmã morte. Quando soube dos médicos que realmente estava desenganado, chamou os irmãos e disse: eu tenho uma grande notícia para mim, a irmã morte está chegando para mim. E morreu cantando, feliz. Então ele deixou um legado, uma herança como talvez ninguém na história da humanidade, chamado o outro Cristo. Então o Papa reconhece esse papel que ele desempenhou na Igreja e destinou todo esse ano o ano dedicado a São Francisco. E nós, só as paróquias franciscanas como a nossa, igrejas, tanto matrizes como capelas, tem São Francisco como padroeiro, só nessas podem receber indulgência plenária várias vezes durante este ano todo. Um privilégio que o Papa concede, mas quem está realmente ligado a São Francisco de Assis, como congregações, nós franciscanos e as igrejas. Então, nesta igreja aqui na matriz, durante esse ano todo, todos poderão receber indulgência várias vezes. Depois da Capela Verde Vale, aqui na cidade, Barro Branco e Alta Residência. Essas três têm São Francisco como padroeiro, também o Recanto dos Pássaros, mas lá não tem igreja ainda. Nessas quatro, aqui nessas três, pode receber a indulgência naquelas condições. Rezar nas intenções, não é na intenção do Papa, para que ele seja um bom Papa, nas intenções dele. Inclusive, temos aqui atrás, tem alguns folhetinhos desses. O Papa colocou uma intenção para todos os meses, desde janeiro deste ano até janeiro do ano que vem. Então, rezar nessas intenções que o Papa pede. Depois, fazer uma confissão, meio próximo, e uma Eucaristia, uma missa com o mestre, e fazer uma visita, esta aqui e as outras três. Pode ter a indulgência plenária ao longo deste ano. Então, como é o ano de São Francisco, nós temos Francisco como nosso fundador, nosso padroeiro, nosso guia. Nós vamos celebrar muito ao longo de todo este ano. Então colocamos a imagem, vai ficar aqui o ano todo, e vamos celebrar durante o ano as festas principais, os estigmas, Santa Clara, a grande festa dele em outubro, dia 4, e os santos principais. Estamos lembrando agora São Leopoldo, Frei Pio, Santo Antônio, São Galvão, também o primeiro santo brasileiro, ele também é franciscano. Então vamos lembrar muito essas datas ao longo deste ano. E vamos incentivar bastante a espiritualidade franciscana, nas pastorais, na catequese, em todos os nossos grupos. Prestar muito oração de São Francisco. O primeiro canto foi o canto da paz também de São Francisco, né? E usar símbolos franciscanos. O tal, essa cruz aqui sem cabeça, esse é o tal. Muitos usam no pescoço em lugar do crucifixo, aqui na secretaria também tem. Depois, imagens, os santos, e principalmente vamos colocar nos carros aquela saudação do Francisco, bem característica, a paz e bem. Inclusive, algumas pessoas estão ali na frente agora, oferecendo esse adesivo para colocar já no carro. Quando a gente encontra aqui na cidade, viajando, um carro, a paz e bem. Essas duas palavrinhas já trazem belíssimas inspirações. A palavra paz, desse mundo próprio trans, às vezes tão violento, mas sobretudo para as pessoas. Quem está dentro do carro já se identifica. Que princípios de vida que ele vive, né? Então é uma saudação maravilhosa, tem um grande poder de mudar. É uma forma de evangelização. Lembrar a paz entre as pessoas em todas as situações. Então, ali fora, ao saírem agora, várias pessoas oferecendo esse adesivo, mas para colar já no carro, não, claro, não se cobra nada, se ele quiser dar uma oferta, muito espontaneamente, né? Depois, com o Francisco, patrono da ecologia, também nós queremos destacar bastante o cuidado com a natureza. Vamos procurar durante o ano fazer alguma caminhada ecológica, cuidar dos rios, das fontes e particularmente do lixo. E uma grande campanha ao longo desse ano todo. Não jogar no lixo coisas, elementos pequenos, mas que são muito úteis. Por exemplo, vamos recolher tampinhas e garrafas PET, refrigerantes, lacre de todas as latas, refrigerantes, cerveja, quanto que vai para o lixo. Aqueles lacres, só aquela partinha de alumínio, pode ser guardado, trazer aqui na paróquia e vamos encaminhar através do Laios. Eles trocam por cadeiras de roda, por andadores, boletas. Quantas pessoas podem ser ajudadas, em vez de poluir, vai ser aproveitado. E também os blister, as cartelinhas dos remédios vazias, não pode ficar nenhum comprimido dentro, também são recolhidas e encaminhadas também. Então nós vamos durante o ano todo fazer essa conscientização, evitar ao máximo copos e outros descartáveis que vão encher de lixo a nossa terra e pode ser bem, bastante cuidado. Então esse ano todo dedicamos especialmente a isso. Agora com vocês.
1: O Grupo de Liturgia Santa Cecília presta uma singela homenagem a todas as mães com algumas palavras já proferidas pelo Papa Francisco. As mães são o antídoto mais forte contra o propagar-se do individualismo egoísta. São elas que testemunham a beleza da vida. Ser mãe não significa somente colocar um filho no mundo, mas é também uma escolha de vida. A escolha de vida de uma mãe é a escolha de dar a vida. Uma sociedade sem mães seria uma sociedade desumana, porque as mães sabem testemunhar sempre, mesmo nos piores momentos, a ternura, a dedicação, a força moral. Nossa oração e gratidão a todas as mães, as que aqui estão, as que já partiram, as que enfrentam doenças ou lutas, as que fazem o papel de mãe, as que geraram em seu ventre e as que acolheram em seu coração. Que Maria, a Mãe de Jesus e a nossa Mãe, interceda por todas, enchendo suas vidas de esperança, força e consolo. Feliz Dia das Mães.
0: As mães aqui presentes, por favor, ficar de pé. Espera, não bate palma. Vamos ficar de pé as mães. Queremos oferecer uma rosa. Vamos por idade. Alguma mãe que tem 90 anos? Não. 85, entre 85 e 90? Ah. 80 e 85? Tem uma. Hã? 81? Vem cá então, sobe aqui. Vem cá. Quantos tem? Consegue subir? Se não, pode ficar ali mesmo. Quantos anos a senhora tem?
2: 81.
0: Quantos anos de casamento?
2: Meu marido faleceu já faz 20 e poucos anos. 30 e poucos anos.
0: Quantos filhos?
2: 4.
0: Sabe que seu nome?
3: 82 anos.
0: Tá nova. Quantos filhos?
3: Só um filho, foi só.
0: Tá, o marido tá vivo?
3: Tá vivo, tranquilo, todos com saúde.
0: Que mais? 75 a 80. Agora vem bastante. Duas, mais duas, pode subir aqui. Conta, ela se apresenta aí.
4: Eu tenho 80. Marília Ivete Causa D'Ambros.
0: Quantos filhos?
4: 3 filhos.
0: 3.
4: 2 meninas e 1 menino.
5: Eu, 75. 2 filhos.
6: 76.
0: Por a idade?
7: 79. 4 filhos, 7 netos.
0: É, nessa idade tem 3, 4 filhos. De hoje, quantos tem? Quantos tem, amor, né? Então, cada uma recebe uma flor. E agora sim, todos ficamos em pé e vamos cantar os parabéns a todas as mães, essas e a outras que queremos oferecer esta nossa homenagem. Cantamos parabéns. Parabéns.

0: Viva as mães!
1: Viva!
2: Obrigado, Deus abençoe. O Senhor esteja convosco.
3: Ele está no meio de nós.
2: O Senhor vos abençoe e vos guarde.
0: Amém.
2: O Senhor vos mostre a sua face e se compadeça de vós.
0: Amém.
2: O Senhor volva seu olhar para vós e vos dê a paz.
0: Amém.
2: Por intercessão da Mãe Maria Santíssima, abençoe-vos o Deus Todo-Poderoso, Pai, Filho e Espírito Santo.
3: Amém.
2: Todos tenham um domingo muito abençoado, muito feliz. Parabéns às mães. Também uma semana de bênçãos e graças. Ide em paz e o Senhor vos acompanhe.
0: Graças a Deus.
2: Paz e bem.
0: Paz e bem.
2: Fazemos a procissão de saída e lá fora, quem quiser colocar adesivo no carro, espere que eles vão passar oferecendo.

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1: Vamos lá, né? Domingão, 102, gente. Olha, contando 10 minutos mais 10, né? Temperatura 6 graus, mas de tempo estável, né? Frio em toda a grande região depois da Santa Missa. Nós estamos chegando de bem até o meio-dia, que é com vocês hoje no Domingão 102. Lembrando a você que está já ouvindo nós que até ao meio-dia somente música de Rio Grande de Gaúcho, tio. Mais ou menos desse time, tipo, né? Já tem umas pedidas de antes, né? Tem uma a Rosa Branca lá pra dona Inês, lá pro tio Vitor. Foi, tem a Clor do Jardim. Tem muita música que o pessoal pediu antes, o valor que uma mãe tem, né? Lá depois nós vamos rodeando pra esse povo amigo de toda a região. Domingão 102, sempre apresentado pelo colega Mauro Ribeiro. Hoje tá de bem com a vida, tá de folga. Vai visitar a mãe dele lá em Joaçaba, né? Que coisa boa, que maravilha. E nós estamos por aqui, né? Pegando até o meio-dia, gente. O seu Carlos de Capoeira, não de Campo, mesmo lá em Ipira, como é que o senhor tá?
2: Boa
1: tá
2: tarde,
1: tudo... Mauro. Bom dia. Como é
2: que tá o capinzal aí?
1: É bom dia, homem. Tudo certo?
2: Eu toco a música pra mim, aquela fofoqueira.
1: Fofoqueira.
2: Pra todas as fofoqueiras.
1: Mas existe isso? Existe gente fofoqueira, mas nem sabia. Ai, verdade, homem. Ai, verdade. Faltando 10 minutos, então, para as 10. Aí, a Rosa Brenda. Eita, mundo, velho. Esse aqui já manda pro meu compadre Ney, Roberto, compadre Ney, que deve estar voltando pro Erechim, né? Fizeram o um programa lá na Rádio Clube, de Machadinho, das 7 às 9. Nós estávamos acompanhando também, né? E deve estar voltando pro Rio de Janeiro. Rosa Brenda, é com o macho.

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7: Margaricula-se, não? E o povo vem participando com nós, eu vou mandando uns diabão, aqui pro meu amigo Adelcio Cândido. Como é que você tá, meu amigo? Você tá bem? Bom dia,
12: bom
7: senhor.
12: Bom dia, Márcio.
7: Tudo bem,
12: Pedro,
7: senhor Adelcio?
12: Adelcio Cândido.
7: Como é que o senhor tá, homem?
12: Eu ia pedir uma música aí, oferecer pra minha esposa. Pra todos aqueles que gostar. Dia das Mães
7: das
12: aí.
7: Mães.
12: Eu quero do Teixeirinha.
7: Uhum.
12: O... como?
7: Tropeiro velho. Nós já rodemos
12: sim. Eu ouvi junto com a minha esposa aqui, tomando chimarrão aqui na varanda.
7: Eita, manda, velho.
12: Eu ofereci pra todo mundo aí.
7: Obrigado, meu irmão.
12: Aqui é o Adelcio Cândido da Silva para oferecer aqui no loteamento Lane.
7: Isso, quero mandar um abraço aqui pro Irinó e o Loi também, né? Lá no Pitão.
13: Bom dia, Márcio Pedro.
7: Bom dia, boa noite.
13: Ah, frio, Márcio Pedro.
7: Não, calor.

0: acesa.
1: Meu certo? Deus do céu.
0: Tu ia nós aqui. Mas tava frio, tio.
1: Foi de acender o pinto aí.
0: Ai, você, qualquer uma gauchesca aí boa, se uhum. Se mistura.
1: Eu vou rodar o...
0: Tá com o Imoré e três.
1: O tropeiro velho.
0: Valeu, Márcio Pedro. Abraço. Beleza. Bom domingo aí.
1: Beleza. Bom dia, Márcio Pedro. Manda uma música pra nós aqui no bairro Navegantes, Rio do Alain Menegazzo. Obrigada. Dona Marlene Lopes aqui também. Bom domingo. Ô, Sadi Tonel lá dos Videira, velho. Como é que tá?
2: Bom dia de novo.
1: Como é que tá?
2: Friozinho.
1: Pouquinho, o gasto. O gasto só.
2: Márcio, gostaria se tu me permite de dedicar o programa de hoje mas, aí, a todas as mães aí.
1: Mas já tá permitido, né?
2: Mandar um abraço para toda a família Otonial, Tatini, de Capital e Ouro.
1: Uhum. Né?
2: Um abençoado domingo para você, assim para toda a tua família.
1: Obrigado igualmente.
2: E a família aí da Rádio Catinzal.
1: Eita.
2: Um abraço. Tenha um ótimo domingo a todos.
1: Obrigado, meu irmão. Que Deus dê tudo em dobro para vocês aí, tá bom? Deixa eu ver quem mais aqui, ó. A Ivonete Charlie também, pessoal participando com a gente. Bom dia.
3: Bom dia, Márcio.
1: Bom dia,
3: Pedro.
1: Tudo bem?
3: Me põe no sorteio do Durini, sou a Ivonete Charlie.
1: Isso, é um quilo de erva, né? Então nós vamos depois sortear, pessoal, pelo próximo ao meio-dia, vai lá no Durini Supermercado e pega um quilo de erva, né? Obrigado ao Adriano, que acompanha nós também, seu Oswaldo, da Vila dos Unidos.
4: Bom dia, ô bonito aí da rádio.
1: Bonito.
4: É o bonitão da Vila União.
1: É, mas...
4: Eu não esqueça de colocar eu aí, a minha esposa aí, no, no sorteio da erva aí.
1: Aí que tu ganha erva, pra nós tomar um chimarrão.
4: Eu ganho um pacote de erva, tem erva pra tomar chimarrão.
1: É, tá feia a coisa, hein?
4: Um abraço pra você aí, ô. Bonito da
1: obrigado, velho. Bom dia, Márcio. Pedro me cadastro no Ranchão da Capizão. Feliz Dia das Mães para todas as mães. Vamos ver quem que mandou aqui. Deixa nós se ver. Ana Edith do Ponte. Ó, dona Ana, como é que a senhora tá? O Evandro Teodoro. Como é que tá, senhor Evandro?
5: Tudo bom bem? Dia, mas...
1: Bom dia,
5: eu senhor. Evandro Teodoro Sul, da Rússia Rocha Capizão.
1: Mas, oi,
5: eu percebo a música da minha mãe, Vanilda.
1: Aham.
5: O Dia das Mães.
1: Parabéns.
5: Eu percebo todas as mães que estão ouvindo.
1: Beleza.
5: Também participar do Ranchão da Rádio Capizão.
1: Mas tá participando.
5: Tudo de bom. Dia das Mães.
1: E tá participando do sorteio da erva. Vamos dar o seguinte, vamos rodar o tropeiro velho. Depois tem cor do jardim. Depois tem a música do Baitaco, o valor que uma mãe tem. Lembrando você que tá mandando mensagem pra nós, né? A gente vai conseguir atender conforme 10, momento velho querido. Mas lembrando que é só música gaúcha até o meio-dia nesse estilo aqui, ó. Isso aqui a dona Inês gosta também lá, né, tio Ito? Levanta o volume do rádio aí.

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3: Vamos lá, mas que frio, minha velha. 10 e 7 já, né? 6 graus de temperatura. Tempo estável e frio em todo o Baixo Vale do Rio do Peixe. Para a dona Suzana Lago lá, parabenizando todas as mães e, claro, a vocês aí, dona Suzana, Ramone, a esposa também aí do Rafael, enfim, toda a família Lago, né? E lembrando que hoje à tarde, né, a partir das 2, vai esquentar JLE lá no Sítio Lago, início 14 horas 25, com todo mundo no convite.
4: Ele abaixou
3: a temperatura, né? Te vira coxado, velho, te vira coxado.
4: Tá reclamando.
3: O pessoal pediu antes pra nós rodear a flor do jardim, daqui a pouco tem aquele valor que uma mãe tem, né? Também que é muito bonito, baita, que assim nós vamos até o meio-dia, lembrando que lá por umas 11 e pouco nós vamos fazer já o sorteio, então, de 1 quilo de erva. 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
4: E nesta noite deixa...
3: Você que tá levando de carona, tá vindo pra Capinzal, está parente, tá indo pra outro lugar, levando a gente. Um abraço, obrigado. Alô, meu amigo Aldo Bernardo, alô, dona Maria Ferrari, bom dia, bom dia. Vamos que vamos dele, que dele, moçada. Olha, olha, 10 horas 8, 10 e 8. Bom dia, domingo, dia 10 de maio, dia das mães.

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2: Há poucos dias uma prenda, dizendo ser minha prima, me mandou uma foto no Face, sai da cintura pra cima. 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
3: Aí, né, baitaca, vem, não brigue com o Facebook, mais ágil, baitaca, né, mas que tal, homem do céu, né? Deixa eu mandar um abraço aqui pra Salete da Silva. Bom dia, Marcio, tudo bem? A Salete da Silva dos Navegantes, por favor, mandar uma música, Os Filhos do Rio Grande, lembrança do nosso amor, pra curtir, por favor, me coloque no sorteio, obrigado, tenha uma abençoada domingo. Tá bom, dona Salete, deixa pra nós aí, tá? Deixa eu ver quem mais aqui. Meu amigo, também, né? O Vitor Paz, como é que tá, meu Deus?
4: Bom dia, Márcio Pedro.
3: Bom dia, tudo bem, tudo bem, seu Vitor?
4: Tudo capricha certo? Numa música ali pra me oferecer pra todas as mães, né?
3: Já vamos
4: um feliz dia das mães.
3: O valor que uma mãe tem.
4: Pra todas e principalmente a minha esposa, né?
3: Ah,
4: e a todas as mães aqui de Novo Porto Alegre.
3: Eita, que
4: capricha
3: bom.
4: Numa música bem boa. Um feliz dia das mães pra elas.
3: Obrigado,
4: um abraço pra você ali e pra todos da rádio aí.
3: Beleza? Obrigado, meu querido.
4: Uma boa semana.
3: Igualmente. Vai que vai. Vai ter que ser uma semana boa, abençoada por Deus. Deixa eu ver quem mais tá mandando pra nós, o Ivonei, né? Acho que deve ser aqui o Ivonei Saco, se eu não tô enganado, deve ser. Vamos ver. Bom dia.
5: Bom dia, Márcio Pedro, tudo bem?
3: Acertei.
5: Aqui é o Ivonei Saco, aqui dos bairros Santa Maria.
3: Como é que você tá?
5: Estou ligando aqui você. Eu quero que você toque a música Mãe Amorosa e oferecer para minha mãe, Silvina Margarida Saco, para minha esposa, para todas as minhas cunhadas, para minha nora também, Luana Barbeiro Bach.
3: Aham.
5: E para as mães aqui do bairro Santa Maria.
3: Eita,
5: e também para as mães do mundo inteiro, porque elas merecem, que as mães de hoje, que hoje elas têm um dia maravilhoso, muito com que, um dom de Deus. E que elas sejam muito felizes e que delas merecem, que Deus proteja todas elas e sempre esteja na vida delas em todos os sentidos. Um abraço aí do amigo aqui e um bom programa para nós aqui e para você também, Márcio Pedro, um bom domingo.
3: Beleza, Vonei, eu vou rodar para vocês o valor que uma mãe tem aí do Baitaco, show, nosso amigo Vonei Maciel também, Dona Eni, nosso pessoal de toda a região aí, ó, o valor, já vamos rodar então, o valor que uma mãe tem, vamos ouvir, moçada. Aí o Baitaco vem chegando, o valor que uma mãe tem, olha 10 horas, 15 minutos.

Vamos que vamos, um abraço aí pra dona Selenita, com a Lavinha. Ô, oh, dona Selenita, pronta maionese aí já ou não? Aí Rani, a família toda aí, um abraço, feliz dia das mães pra senhora aí, obrigado pelo carinho que tem com a gente.

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1: Vamos lá, o tempo é nublado neste momento, né? Temperatura 6 graus aqui nos estúdios da Capinzal FM. 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
1: Mas tem de Mione, tem de Mione. Vai, validade, quer mandar um abraço pro meu amigo Wilson Bonato. Mas a Bonato, esse que tá fazendo coco lá, mas não vai fazer carne, homem, velho. Ele vai só se esquentar, mas se não quiser fazer carne, vai ali no baiano, viu? 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Já boleia lá, né? Não precisa nem, como visitado, nem ir de carro. Pode ir a pé, já é pertinho, dar uma caminhada, aproveita o frio, né? A dar uma refrescada também, né? Bom, velho, participando com nós, né? Deixa eu ver quem mais que tá mandando uns abraços pra esse povo, né? Devagarinho, vão mandando pra todo mundo e muito mais, né? Meu amigo Ronei Marcial, como é que o senhor tá? Bom dia, seu Bonito, certo?
5: Bom dia, Bonito.
1: Tá frio bom, aí, mano. Como é que o senhor tá?
5: Mãe, um abraço aí pra todos.
1: Isso, pra todas, mãe, pra Dona Elia.
5: Bom domingo aí.
1: Isso.
5: E roda aí do nosso Zuaitaca e saudando a Nossa Senhora.
1: Pois nós vamos rodar, sim.
5: Oferecer pra todas as mães. Uhum. Já que é o mês de Maria, né? Mês de maio, então.
1: E meio das noivas.
5: Nossa mãe.
1: Com certeza.
5: Padroeira desse Brasil, que. Tomara que nosso que Brasil mude aí.
1: Que ajeite tudo,
5: Nossa,
1: né?
5: Senhora. Um abraço, um bom dia, um bom domingo e tudo, irmão.
1: Pra você também, meu amigo. Que Deus, eu quero mandar um abraço. Olha quem tá me ouvindo. Nosso grande amigo. Quem não lembra desse aqui, ó? Quem não lembra? Quem não lembra?
6: É o seguinte, tô aqui em Peritiba, na casa da sogra, hoje é dia das mães.
1: Grande Celcinho.
6: Manda uma música aí, ó. Pode ser o Fundo da Grota.
1: Ah, claro, Celso.
6: Fundo da Grota aí.
1: Mas olha.
6: Pode mandar aí. Estamos aqui em Peritiba, preparando churrasquinho, dia das mães. Mas clima olha. De festa. Tudo bom, aí pra vocês aí.
1: Obrigado, nosso grande amigo Celso Calegari. Quem não lembra do Celso, velho? Vamos rodar assim. Deixa eu ver quem mais tá participando aqui. Bom dia.
7: Bom dia, Márcio Pedro.
1: Bom dia.
7: Tudo bem?
1: Tudo.
7: Eu quero homenagear minha mãe, Terezinha. Que é uma mãe muito especial para mim,
1: né?
7: Eu amo demais a minha mãe.
1: Aham.
7: E quero agradecer a ela tudo que ela fez por mim,
1: que
7: pela
1: bom,
7: minha irmã. Deus. E quero também homenagear minhas irmãs, as minhas cinco irmãs, que são mães, que são umas ótimas mães.
1: Que bom, né?
7: E para todas as mães de Capinzal e Ouro, obrigado.
1: Obrigado. Quero mandar um abraço aqui para minha amiga Leodir Bernardi, né, Bernardi?
8: Pedro, pode tocar para mim a música Nossa Senhora
1: saudando nós.
8: Quero concorrer esse prêmio.
1: Tá concorrendo a égua também,
8: Maria Ferrari de amor, um amor e carinho pra ela.
1: Mas a Bernardo, velho. Bom dia, Ana Vitória Primieri. Olha o nome da minha mãe no sorteio, Salete Primieri, pelo Dia das Mães, né? Ela é a pessoa mais maravilhosa e guerreira que eu conheço e coloca música do Roberto Carlos, né? Vou rodar uma gaúcha pra vocês, estão participando também aqui do sorteio dos prêmios Minha Mãe é Show, né? Mas que bom, né? O João Pereira, ô tio João, como é que o senhor tá, homem? Tudo certo, tio João?
9: Bom dia, Márcio Pedro.
1: Bom dia, senhor irmão, eu tô bonito.
9: Viu, Márcio Pedro? Mande um feliz dia das mães aí pra minha esposa, Terezinha, Antunes,
1: e o... Terezinha, é.
9: Pra as filhas, pra todas as filhas.
1: Ai, gula,
9: a Erma, filha, a Rosinha,
1: eita,
9: a
1: Sherma,
9: a Marlene, a Inês, a Ivete, pra tudo, a... que azado que são mãe aí.
1: Beleza.
9: Mande uma música bem boa aí pra mãe.
1: Deixa, beleza. Valeu. Bom dia, Márcio Pedro, tudo bem com você? Me coloque eu no sorteio da erva. Eu sou a Rosana da Luz e mande uma música. Tudo bem, Rosana? Um abraço pra você aí, tá bom? Deixa eu ver. Bom dia, meu grande amigo Márcio Pedro, um abraço a todas as mães. Estou com a música Minha Mãe, Minha Heroína. Nós vamos rodar uma depois ao Jaime Bertoldo. Ô, Jaiminho, como é que tá, dona Leandra? Parabéns aí também. Mas que tal? Vamos seguir, nós vamos trazer o Cundago da outra. Daqui a pouco tem a lembrança do nosso amor. Porque nós vamos saudar a Nossa Senhora. Vai ser pra todas as mães também com a gente.
10: Batendo.
1: Segura essa colegada que é boa. Mas que tal?
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1: 10h25 já, meu Deus do céu.
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1: E daí, né?
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1: Bico da bota. A dona Rosane de Fátima também. Obrigado, meu amigo Dica, pessoal lá de Joaçaba, Evaldo Oeste. Mas que Maivonete Berzag coloca minha mãe Maria Leci no sorteio. Um feliz dia das mães pra ela e todas as mães. Mãe, que tal? Mãe, que tal, dona Ivonete Berzag? Um abraço.

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0: mandar velho, mas vamos ver, vamos mandar um abraço pro amigo João da Silva, da Dona Arte Espadinho, passou frio, chegou agora há pouco de madrugada em casa, cuidando um bailão, segundo ele, tava dizendo aí, bailão que às vezes muitas pessoas, né, João, vão para se divertir, outros não, né, e outros acabam brigando, discutindo, mas é assim mesmo, né, João, a lida é essa, né, vamos pro lado bom, né, João, vamos pro lado
1: Obrigado.
0: Bom. Obrigado. Vamos pro lado bom, João.
1: Bicho feio isso daí.
0: É, ruim, né, João?
1: Aproveitando aí, vou pedir pra você, Márcio Pedro, tirar as coisas ruins.
0: Botei umas
1: e
0: boas.
1: E vamos falar de coisas boas.
0: Mas calcula, senão,
1: quero meu passar irmão. Por aqui pra desejar um feliz Dia das Mães.
0: Ô, João.
1: Para todas as mães do mundo.
0: Mas calcula.
1: Que eu já não tenho mais a minha.
0: Nem eu,
1: a minha já foi embora. A minha mãezinha já foi morar com Deus.
0: Eita, mundão, velho.
1: Mas mesmo assim, ela mora junto de mim. Deve todos os dias ao meu lado.
0: Nunca vai esquecer, né, João?
1: E quero que você me rode a música Mamãe Querida. Se você não rodou ainda, mas nem que você rode umas 10 vezes, ela merece.
0: Isso,
1: valeu,
0: com
1: meu
0: certeza.
1: Amigo, um abraço, tamo junto.
0: Beleza, depois eu vou rodar também, João, a Saudando Nossa Senhora, que é uma homenagem a todas as mães também, né? Bom dia, Márcio Pedro, coloque minha mãe, né? Então, Maria e Lucy no sorteio, feliz dia das mães, né? Para todas as mães, é isso, a dona Ivonete Berzag, deixa eu ver aqui, então, o... Deixa eu ver quem mais. A Rosane, então. Cadastro um sorteio do Ranchão, promoção da Mamãe Show também, né? A dona Rosane de Quátima, obrigado pela companhia. Bom dia, deixa eu ver aqui. Bom dia, queridos. Já feliz dia das mães para todas as mães e para a minha esposa, né? Lucimara da Luz. Everaldo Borim, quero participar do sorteio. Mas que tonte, Everaldo, mas com certeza, homem do céu. Aqui todo mundo vai participar, tá bom? Olha a hora, 10h34, 10 horas 34 minutos. Lembrando-se do nosso amor, daqui a pouco nós vamos dar para todas as mães, né? Saudando Nossa Senhora. Com o nome de Nossa Senhora, nós somos o nome de todas as mães, né? Mãe viva, mãe morta, mãe bonita, mãe feia, mãe trabalhadora, mãe lutadora. Eita, dia das mães tem que ser todo dia, né? Porque mãe é tudo, né? Mãe é quando levanta, durante o dia, qualquer coisa, mãe me traga, mãe me faz, mãe me ajuda. Então tá aí, moçada, olha a hora, 10h35 já.

0: abraço ao amigo Joãozinho aí do São Luís, né? Diz que amanhã tá no aniversário de 60 anos, mas ah, Joãozinho, parabéns, meu irmão. Que Deus sempre te abençoe, dê muita saúde, que é o que nós precisamos, né? Nós tendo saúde, nós já temos louco de bom de especial, né? Deixa eu ver quem mais tá mandando uns abraços. O povo aqui devagarinho, nós vamos rodando moda, vamos atendendo. É a dona Zelina, lembrando que a música é do Rio Grande. Bom dia, tudo bem?
1: Bom dia, Márcio
0: tudo
1: Pedro.
0: Tudo bem? Como é que estão?
1: É a Zelina Oliveira, quero participar do sorteio da Eva.
0: Mas tá participando.
1: E desejar um feliz Dia das Mães para todas as mães. Manda.
0: Mas olha aí, ó. Mas, ah, tio Ito, vem, mas que tal, tio Ito? Essa linguiça aí, tio Ito, meu Deus, de onde que veio isso aí, homem do céu? Tá tomando um cafezão reforçado lá. Deixa eu ver aqui quem mais está com nós, né? Ivonete é Modolzinho. Ô, oh, dona Ivonete, parabéns pro Dia das Mães, a dona Delmira também, né? Isso, bom dia! Tudo bem, dona Ivonete?
2: Bom dia, Márcio
0: Como
2: Pedro.
0: Como é que vocês
2: tudo
0: estão?
2: Bem?
0: Tudo bem, vocês?
2: Márcio Pedro, manda uma música para nós aqui, que estamos todos aqui na mãe.
0: Oh, vou mandar saudando Nossa Senhora.
2: Manda os parabéns para minha mãe pela passagem do Dia das Mães.
0: A dona Delmira.
2: Que ela é uma mulher muito guerreira, ela faz papel de pai e mãe.
0: Ah, não.
2: E manda um abraço para todas as mães. Que Deus dá muita saúde para todas elas.
0: Com
2: e
0: certeza.
2: Nós também que somos mães.
0: Certo.
2: Um abraço.
0: Tudo de bom,
2: hoje estamos todos reunidos aqui na casa da mãe.
0: Eita, dona Rosane de Quatro da Silva. É isso aí, moça. Então aí, reunidos, quem pode, como eu sempre digo, você que ainda tem a mãe viva, ou o pai, né, com o dia dos pais, valoriza, não precisa só no dia, né? Porque quando você perdeu, você vai ver, né? Olha aí, vamos fazer o seguinte, então, a todas as mães, todo ó, João, essa aqui é boa também, né? A minha amiga Leoril, né? Pessoal que pediu, vamos saudar Nossa Senhora com Baitaca, né? Oh, faltando 20 para as 11 já, né? 20 para as 11, capinza que me feita todinha para você. Quero mandar essa música aí para todas as mães que fazem parte aqui da Capinzar FM também, né? Um abraço a todas elas, né?

0: Mas que tal, né? 10h45, meio falta pouco e muito, 15 para as 11, amigo. Uma tripa maior comendo a menor, já. Eita, não, velho, né? Oi, Deus louco, obrigado. Você que tá em casa, no trabalho, onde quer que esteja, acompanhando nós, esperando aquele almoço especial pro Dia das Mães, né? Eita, mulher, mas não vai só hoje lá na mãe, galera, dá comer, de repente não leva nada, come de graça lá ainda, né? E daí depois amanhã briga com a mãe. Não, não, não, tem que valorizar todos os dias, né? É, quase com a família Morozinho, né? Sempre tão unido, né? Dona Ivonete aí, Morozinho, Arthur, toda a turma, um abraço pro Tito também, né? E tem um carinho muito grande por ele também. Um abraço, Tito!
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0: Vamos lá, né? Eita, moda, velho, pra você que tá em casa, no trabalho, onde quer que esteja acompanhando a gente.
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0: Tá bom, né? Vamos lá, 10h41, 12 às 11 já. Minha Deus do céu, deixa eu mandar um abraço, que bom. Seu Vanderlei Arnucci. Bom dia, Maris Pedro, manda um abraço pra todas as mães. Para a minha também, se possível, olha a música Tordilho Negro. Já rodei antes o Tordilho Negro, mas quando vamos rodar a volta do Tordilho. Tordilho foi, mas acho que ele vai bordar hoje.
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0: Pingada do queixo roxo.
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0: Eita, pode ser beleza. Beleza, e para você aqui comigo é só queiuda e birruga, né? Ai, validade, que coisa, meu amigo, velho. Dá uma vez para o Dona Eni, para o meu amigo Onei Marcelo. Eita, mundão, né? A bailanta do Tiburcio. Que tal isso aqui, Dona Eni? Aí, nessa aqui é bonita. Ei, mundão, velho. Irmão Serrano, um sombra amigo, né? Vamos lá, faltando 11 para as 11. A hora da coincidência, 11 para as 11. Como é que tá o Brasil aí? Como é que tá o Brasil, compadre, velho? Tô sentindo um cheiro de carne aí, só pelo telefone já. Carcula, né?

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1: Olha, mandar uma versão do Ondalina, Cris, Dona Ondalina, que dia 16 vai trocar de guiso, né, Dona Ondalina? Mas olha aí, que Deus não sabe, mas ele sempre abençoe, tá bom? Parabéns, né? Meu amigo, viu, Mar Miller, como é que o senhor tá, tio Vilmar?
2: Meu amigo, como é que
1: tô
2: é?
1: Tô bem,
2: tô o senhor. Tô escutando a rádio aí, Capinzal, agora. Me lembrei que eu tenho que escutar uma música nova aí do Tiburcio da Estância.
1: Qual é?
2: Polenta com Galinha, é muito faceira essa música.
1: Pois é, vou ver se eu acho.
2: O nome da música é Polenta com Galinha.
1: Bem ideia.
2: E bonita,
1: mas...
2: bem tocado numa gaita, velha sanfona, puxa, bem esticado.
1: Tiburcio, bem, não é?
2: Abraço pro amigo aí,
1: vai,
2: tudo bom?
1: Com Deus, meu irmão, velho.
2: Aqui eu vi o Mar de Joaçaba.
1: Eu sei, mas a minha irmã, velho.
2: Conhecer pros amigos aí.
1: Mas carcula.
2: Os amigos aí mais das antigas aí.
1: Mas vamos lá.
2: Essa música aí, daí... Tem um que mora lá no loteamento São Luís. É o Pedro.
1: O Pedro,
2: mano. Amigo das antigas, lá de 1982,
1: mais ou menos. Eu conheço ele, com certeza.
2: Beleza,
1: Gutinho? E eu, seu Vilmar, eu vou ver se eu acho, se eu não achar hoje, mas nós vamos tirar outro dia, porque às vezes nós não temos ela aqui, e daí não tem como eu rodar, tá bom? Olha aqui, ó. Não. Para, Vitor, para. Olha aí, você pediu como estava o Brasil aqui em casa, tá pronto, mas... Ah, não, aí que eu me refiro, né? Não, por isso que eu digo, eu não preciso ser rico, nada. Tendo uns amigos ricos já tá bom, né, Calegari? Abraço, Celcinho, lá em Peritiba. Amo, não, é quarta, 6 para as 11 já, né? Os caras têm coragem de mandar retrato e carne essas horas, hein, do Ito, né? Mas aí, Ito, é, ó. Isso.

Tinha assim, tocou com o Madinego da Rádio, mas compa bem. Meu amigo Carlos Mateus, eu não encontrei bem que você pediu na Madrugada Candangueira, minhas lidas, né? Mas temos outra aqui da Madrugada Candangueira, que é boa também, né? É, deixa nós achar aqui, caminhando um surungo, ô Ferro.

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Allora, Chuito, vamos dar un suono, Chuito, ma che tal, nome do céu? Bom dia, Marcio, vedo una musica, figlio. Filho do doutor, do Marcos Vesves, eu não consigo rodar agora, tá bom, gente? É só gaúcha. Olha, que a Maristela, qual é Fender, né? Bom dia, Marcos, tudo bem? A Maristela do Distrito de Santa Lúcia, tudo bem? Uma música com Rick René e Pampa na, com o Rick e o Matheus, a Pampa na garupa. Vamos ver se nós achamos. Bom, filho, o William toca no grupo. Hoje está tocando no Paraná, mas que tal, né? Vamos ver se nós achamos aí, securizar, tá bom? Pampa na garupa, né? Por enquanto, vamos com a madrugada. Uma madrugada com a Nangueira, mais ou menos assim, né? Procurando um sul. 11 horas, bom dia.

0: Babama adesso lungo veio, né? Tamo dando, daí, né? É madrugada com mangueira, né? Mandar um abraço aqui pro Vivaldino também no terminal rodoviário, Patrão Elias. Eita, mundão, velho. Vamos que vamos dele, que é dele 11:03 já, né? 11:03. 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
0: Mas que tal, eles já estão, viu? Eles já estão lá no sítio dos lagos a partir das 2 da tarde, ó.
2: Não pode acabar.
0: Mas que tal, né, dona Suzana? Tá aí a gurizada do JL.
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0: Alô, Curibani, toca um benção. Apesar de tiveram tocando o último domingo aqui na vila, ontem à noite lá em Novo Porto Alegre, no jantar dançando o Clube das Mães lá, né? Bem, verdade, que eu sartou gente pra janela. Às 11:06, 11:06, bom dia, vamos acordando pra vida. 11:06, um dia bom, um dia bom.
2: Meu grande velho,
0: retoca pra nós, hein?
2: Como é que...

Quero mandar um abraço pro meu amigo Lucas Duarte, né? O Lucas mandou ainda antes da missa, né? Pra mandar umas homenagens aí. Deve estar ouvindo nós, pessoal da Duarte, do Lucas Duarte Terra Planagem. Obrigado aí, Lucas. Um abraço, meu amigo, velho. Que Deus, Nossa Senhora Aparecida, sempre abençoe você, toda a família também, né? E obrigado por esses tempos aí de parceria conosco aqui também, mas que tal, meu galo velho, né? Sempre, sempre na nossa lida aí também. Deixa eu achar aqui o Lucas aí. Ah, tá aqui, ó. Lucas, bom dia, mano, que é o dia das mães, né? Para todas as mães, que Deus sempre proteja cada uma, especial para minha mãe, a Jânia Bazei, mãe da minha filha também, a Jennifer Duarte, e a nossa avó Mariana, né? Eita, e a Jeane Stinkley, tá bom, né? Então, as vó aí, né? Alô, dona Mariana, alô, Jeane, um abraço para vocês aí. O Lucas aí lembrando, mas que bom, né, Lucas? É isso aí, tem que lembrar, né, moçada, velho? Vamos lembrar, porque mãe, vó, enfim, todo mundo sempre ajuda todo mundo, né? Isso é muito importante também, tá bom? São 11 horas com mais um punhado de minuto, já não muito nem pouco, né? 11 com mais 10, bom dia, 11 horas 10 minutos. Eita, pampa na garupa, né? Vou lá, né? Só achei que o Edu Silva, mas vai também, né? Deus, bom dia, né? É, como é que estamos aqui? Bom dia, Marcos Pedro Davi, Branda Lisa, estou escutando a rádio aqui em Erval do Oeste, no bairro Santo Antônio, quero pedir uma música, Funda Grota, eu rodei antes, tá? E mando para as mães, a esposa Verônica, a sogra Perina e para a cunhada Arlene, da Barra do Leão. Eu mandasse aqui pra vocês o Pampanara com esse Pampanara do Pan. Mas que tal, né?

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0: Aí, esse é Tardo Clássica, vem, né? Então vamos lá, né? Mandando mais uns abraços. Já vai ser o sorteio, então, da erva, né? Já estamos ajeitando aqui para nós fazer ver quem vai ser o ganhador ou ganhador dessa vez. Deixa eu ver aqui. Bom dia, Marcos Pedro. É a Maristela do Distrito de Santa Lúcia, tudo bem? Então roda a música, essa aqui, ó. Eu não achei com eles ali, mas rodei outro, tá bom? Bom dia, quer desejar um feliz dia das mães, né? Para todas as mães desse Brasil e quero que seja um dia muito feliz mesmo, tá bom? É para as mães da minha mãe, Janete Duarte Zene, e minha avó, Lili. Ai, então, olha, acompanhou nós. Um abraço, obrigado. Vamos lá, gente. Vamos lá, o sorteio agora saindo. Rosane de Fátima da Silva, né? É isso, acho, da Vila Anchieta, se eu não estou enganado. Rosane de Fátima da Silva. Se estiver ouvindo, amanhã pode passar aqui na rádio, viu, Rosane? Você ou mandar alguém com o teu documento, pegar autorização lá no Mercado Livre e lá o pessoal vai distribuir, então. Distribuir não, o pessoal vai te entregar um quilo de erva aí, tá bom? Parceria da Capinzal FM, Domingão 102, Codorine Supermercado.
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0: Vamos lá, né? Tempo nublado nesse momento, né? Sei lá, se abre ou não abre sol, né? Temperatura 6 graus ainda, né? Continua frio em todo o baixo vale do Rio do Peixe. 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

Alô, Ronald, bom, Janete e Luiz, o pessoal sendo uma carninha na barra do Anete, Ronald, mas é isso aí, né? Eita! Mulherzinha incomodativa, vai dar 11 horas 24 minutos, 11 e 24, você quer? Boa, é um mocinho, mais ou menos aventureiro, bicho, velho. 11 e 24, bom dia, vamos até o meio-dia com o Domingão Santos.

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1: Um abraço para a dona Suzana Tomé, toda a família reunida, para o Tomé também, né? Que vai ter, quero matar mais uma, né? Tempo de guri, né? Mas lembra do tempo de guri, que é meu Deus do céu, há mais anos, né? 11h27, 11 horas e 27 minutos, bom dia. Vamos lá, Patrinho Dias, que essa aqui é boa, Patrinho Velho.

0: Olha aí a bonita música César Passarinho. Rudy. E a daqui. Capizão aqui, minha hora certa, 11 horas 34 minutos.
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0: 11h37 já, meu Deus do céu! 11h37, nós vamos acordando uma vida, né? Você que já tá almoçando, preparando uma, vai começar agora, quanto mais tarde, mas não importa, né? Aí você vê o vizinho, como é que tá? Tá com a casa cheia dos parentes, fiaranda, vieram ali contar uns causos, abraçar a mãe, mas que tá?
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0: E daí?
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0: 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E vão tocando até bem verdadeiro abrigo. Mas é o seguinte aqui com o Ernesto Nunes, santo nome de mãe, né? Olha aí, ó. Homenagem a todas as mães, né? Santo nome de mãe, Ernesto Nunes, 11h37, né? Nós vamos até o meio-dia, né? Capinzar que me queita pra você.

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1: Mas que tal, vivendo? Manda um abraço pro seu Vivaldino aí. Alô, Vivaldino, como é que tá aí? Da patroa, tá por casa, deve estar em casa, né, Vivaldino? Mas que tal? Tem que ser um dançador de show da marca maior, né? Essa melodia me lembra de um baile que eu fui há poucos dias lá no Sítio dos Lagos. Mas que tal, Vivente, vem? Pode mandar um abraço pro lado do Rio Pardo, né? Que no próximo final de semana, grande festa aí, né? No Rio Pardo, Campos Novos, né? É, e já no sábado, a Capinzaio, quem vai estar por lá, né? Mas que tal, né? Pré-festa, a partir das 8 da manhã, né? E no domingo também, né? Grande festança com flash ao vivo, prosendo com o povo, transmissão da missa e muito mais com o lado do Rio Pardo. Festa em honra ao nosso do Caravaggio, né? Falar em Caravaggio, final do mês também tem, né? Festa, procissão e muito mais aqui do Caravaggio, no oratório do Caravaggio, né?
2: Uma morena.
1: Vamos lá, né, seu Polônio Tonini? Vamos se puxando, homem do céu, que tá na hora, né? 11 horas e 42 minutos, mas que tá num baile da encruzilhada, hein, Vivaldino? Esse é bom de ir também. Mas vamos, né, Patrícia Dias? Vai lá, tio Raul Osório, tem um bailão da encruzilhada. Mas que tá, não? Nosso amigo Dirlo também, um abraço.

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4: Vamos lá, né? Isso, deixa eu ver. Bom dia a todos vocês. Esse dia das mães, principalmente a Zenaide e a todas as mães, né? Lasky Schmidt, tá bom, gente? Estão chegando quase o finalzinho do Domingão 102, né? Que volta no próximo domingo com o Mauro Ribeiro, né?
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4: velho largado. 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E daí?
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4: Mas que tal?
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4: Vamos lá, né? E que tal um Recuerdos da 28? Mais ou menos nesse estilo aqui, né? E vai lá pro meu amigo Zé Cacheta, que gosta. Alô, Zezinho, alô, Vera. Parabéns aí pro Dia das Mães. Segura, Zezinho da Cacheta.

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2: Olá, né? São 11 horas mais 54. Não sei se para meio-dia, né? Chegando ao finalzinho de mais Domingão 102, né? Eita, mundão, né? A gente volta amanhã a partir das 4h30, se Deus quiser, acredito que queira, né? Um abraço a todas as mães, né? Parabéns esse dia tão importante, Dia das Mães, né? E dê muita saúde a todas, tá bom, gente? Até amanhã às 4h30, se Deus quiser, né? Eita, mundão, né? E lembre sempre, se Deus é por nós, quem é contra nós? Um abraço, bom dia, obrigado. Foi um prazer ficar com vocês desde as 6h30 da manhã. Quando der noite, estamos de volta uns domingão por aqui.

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2: 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Vamos aproveitar, antes de encerrar, tem um abraço para Marlinho Mirinho, lá no Capitel, parabéns pro Dia das Mães, minha amiga de Solzinha e da Tuba também, né? Um abraço, obrigadão aí, nosso compadre Zico Lourenço, obrigado a todos.
1: Mostra

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0: Olá, amigos. Está no ar o programa Nossa Terra, Nossa Gente. Desejo que você esteja bem, principalmente com saúde, que é o nosso bem mais precioso. Abraço a todos, especialmente ao produtor rural associado da Copérdia, que faz do seu dia a dia uma rotina de produzir no campo com excelência. O Nossa Terra, Nossa Gente tem mais de 4 décadas de história. É a conexão entre a Copérdia, seus cooperados, clientes, fornecedores e amigos. O programa tem como pilar as informações da Copérdia que são de interesse dos associados, como assuntos técnicos, institucionais, mercado, eventos, investimentos, safra, tudo o que interessa aos associados.
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0: Eu sou o jornalista Herter Antunes, produtor e apresentador. Adilson Luckman é o editor do programa. Sejam todos bem-vindos a mais um Nossa Terra, Nossa Gente. Hoje é dia 10 de maio de 2026. O segundo domingo de maio é muito especial por se tratar do dia dedicado às mães. Em nome da direção e colaboradores, quero parabenizar a todas as mães pelo dia delas.
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0: O presidente Vanduir Martini abre o programa de hoje, fala dos assuntos que vamos abordar e também deixa uma mensagem a todas as mães.
2: Quero saudar o amigo Herter, saudar os nossos colegas de trabalho que estão aqui conosco, nossos fornecedores, prestadores de serviço, os nossos cooperados, cooperadas. Saudar também especialmente a todos os nossos clientes, as pessoas que têm a Copérdia no coração, que tem um carinho muito especial por essa grande cooperativa que atua há mais de 50 anos em muitas regiões do nosso país. Quero, de forma muito especial, Herter, neste domingo, nesta data importantíssima, saudar todas as mães. Essas mães que se dedicam, que acolhem, que nos educam, que nos geram, né? Como nos dando a oportunidade da vida, agradecê-las por ter esse carinho incondicional. Eu tenho certeza que cada mãe tem no seu coração, além do filho que gerou, da filha, com certeza tem um carinho muito especial para todas as pessoas que vivem no dia a dia no seu entorno. Quero agradecê-las, desejar a Deus que dê muita luz, que dê muita paz, muita saúde a cada uma que está nos ouvindo nesse momento. A gente sabe muito bem, Herter, de que nós temos a oportunidade da vida, graças a Deus, mas as nossas mães é que têm o grande papel de, além de nos gerar, também nos educar, nos dar uma linha de pensamento, uma linha de conduta, uma linha de vida, que com certeza absoluta nos orientam a cada momento. E eu não tenho dúvida que cada momento da vida de cada um que nos ouve, eu creio que sempre quando está em alguma situação um pouco mais delicada, né, algum desafio um pouco diferente naquele momento, eu não tenho dúvida que todos lembram da mãe. Tenho certeza absoluta que a mãe é um sinônimo de muita tranquilidade, de muito amor, de muito carinho e de muito afago no coração. Por isso que a gente lembra das nossas mães em momentos onde a gente está passando por alguma dificuldade, algum momento um pouco mais delicado. Então, em nome da minha mãe, Terezinha Maria Martini, em nome da minha esposa, mãe dos meus filhos, a Valéria Batista Nogueira Martini, eu quero parabenizar todas as mães dessa grande família chamada Copérdia. Parabenizar e agradecê-las pelo carinho, pelo amor e principalmente pela educação que nos dão ao longo da nossa vida. Obrigado, parabéns a todas vocês e muito obrigado pela vida. Também, Arthur, quero deixar registrado aqui que nesse programa desse domingo a gente vai ter a palavra do Marcos Zordan, do seu Ademar, também do Camilo, dos nossos colegas da cooperativa. Acho que temos um tema muito importante, né? Que é o PRSA, onde a cooperativa também certificou várias propriedades de muitas famílias. É um programa que a Aurora desenvolve que com certeza absoluta traz um nível de gestão, um nível de responsabilidade com o meio onde a gente vive, com o modelo de produção que temos, e com certeza absoluta garante a sustentabilidade e o futuro de cada uma das propriedades dos nossos cooperados. Então quero parabenizar a oportunidade de estar participando desse programa junto à Aurora. O seu Marcos Jordão vai tecer comentários importantíssimos no nosso programa. E agradecer e parabenizar todos os produtores já certificados, os que foram certificados, os que ainda não foram certificados. Fica o convite para que a gente possa criar um modelo de trabalho sustentável, um modelo de trabalho que realmente a gente possa garantir o futuro e a sustentabilidade das próximas gerações. Então, parabéns a todos e fica aqui o nosso agradecimento, a nossa gratidão por todos aqueles que se associam a essa grande ideia do Sistema Aurora Coop. Obrigado e parabéns a todos.
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0: Participa do programa de hoje o prefeito de Itá, Clemor Antônio Battisti, nesse trabalho de ouvir todos os prefeitos da área de atuação da Copérdia. Ele fala sobre a importância que o agro tem para o seu município.
4: Meus cumprimentos a você, Herter, cumprimentar a todos os ouvintes, parabenizar vocês por esse belíssimo programa que leva informação precisa a todos os associados, a toda a comunidade e a toda a região, fazendo sempre a diferença aí, orientando, passando informações. Isso é muito importante para o desenvolvimento, né, de toda a comunidade e de toda a nossa região. Em nosso município, o agro é um agro reconhecido, um agro muito forte, né? A produção, ela seja em aves, suínos, gado leiteiro, gado de corte, em agrofamília. Nosso município, graças a Deus, nosso município é muito forte nessa área. E a gente tem sido parceiro dos agricultores, né? Enfim, de pequenos e grandes empresários que nós temos aqui em nosso município, quanto aos incentivos, quanto à parceria que o município faz junto com esses agricultores para o crescimento e para o desenvolvimento ainda mais. A gente sabe que a gente trabalha forte do estado de Santa Catarina, sendo um dos melhores estados do Brasil ou o melhor estado do Brasil, e o nosso município não deixa por menos. O nosso município incentiva, busca entender. Acho que é um dos municípios que mais tem incentivo na agricultura, né? Seja ela para aves, suínos, gado de corte, gado leiteiro, o município está lá, tem incentivo para todos os setores, né, do agronegócio. Então, nós somos muito parceiro. Entendo que o cooperativismo, a Copérdia de Itá, é uma das principais associações, enfim, uma das principais apoiadoras desse agronegócio, que incentiva, que busca trazer a modernidade, cursos, fazer com que os agricultores se aperfeiçoam. Eu acho que uma parceria entre a Copérdia, com o município, juntamente com esses agricultores, com esses empresários agrícolas, é uma parceria que está dando certo. O papel da Copérdia e o apoio da Copérdia contra os agricultores, não é de hoje, a gente sabe que de muitos anos, né? Então a gente fica muito feliz em poder estar trabalhando, incentivando os nossos agricultores, sabendo que eles podem contar, né, com a cooperativa, que a gente chama a nossa Copérdia, né, de confiança, sempre ao lado do produtor, né? E nós ficamos muito felizes em poder estar junto, né, fazendo esse apoio, dando esse incentivo para que aumente a produção dentro de, seja ele de inovação, seja ele de sustentabilidade, aumentando a produção, fazendo com que fique no campo o sucessor, que isso acho que é uma das principais causas em que o nosso município e a Copérdia também apoia, para que a gente possa continuar ajudando, incentivando, para que o agricultor permaneça no campo, fazendo sucessor para várias décadas, enfim, que assim seja para sempre. Um papel muito importante da Copérdia, parabenizo aqui a Copérdia, todos os cooperados também, né, que acreditam na cooperativa, porque a cooperativa é da gente, a cooperativa somos nós que fizemos juntamente com toda a comunidade. Me sinto muito feliz em poder falar da Copérdia, porque eu também fui agricultor e a gente sempre foi bem atendido.
0: Battisti revela a intenção de o poder público continuar sendo parceiro da Copérdia nas ações voltadas ao desenvolvimento do meio rural.
4: O município sempre vai ser parceiro, né? Dando sequência na produtividade do agronegócio, acho que é um dos setores que mais cresce nesse país, né? E a gente vê muitas coisas aí que às vezes não é favorável ao agronegócio, mas nós no município vamos ser sempre parceiro, buscando atender, buscando fazer da melhor forma, né, dentro de uma realidade, dentro de uma legalidade de que o poder público possa estar fazendo, ser parceiro, né, do agronegócio, né, juntamente com a COPED, enfim, para que a gente possa desenvolver ainda mais e fortalecer, né, fortalecer ainda mais o interior do nosso município, que é um setor produtivo, um setor de qualidade, um setor que quando a gente investe em um mês, no outro mês, ou daqui 5, 6 meses já está dando resultado, enfim, movimenta o retorno de impostos para o município de Itá, movimenta o nosso comércio, são pessoas aqui da nossa região, do nosso município, né, que fazem acontecer, que fazem, que ajudam a crescer, que ajudam no desenvolvimento do nosso município. Eu acho que o setor produtivo do agronegócio é o coração do município de Itá, é o coração de toda a nossa região e é o coração do Brasil, né? Se o agro não planta, a cidade não come, se o agro não produz, a cidade acaba passando fome. E esse é um ditado que é verídico, né? Todo mundo fala isso porque a gente se criou lá, a gente sabe também. Acredito que gostaríamos que na esfera federal também que tivéssemos mais atenção para o nosso agronegócio. A gente está precisando de uma atenção especial porque são pessoas que batalham no dia a dia e que plantam para que todos nós, para quem mora na cidade, para que todos nós, enfim, possamos estar comendo no outro dia, graças à produtividade do campo. E um papel muito importante, que a gente fala da COPED, da cooperativa, é estar lado a lado incentivando, trazendo as novidades, trazendo essa questão da sustentabilidade, da inovação, para que permaneça lá o sucessor no campo. Acho que o principal papel, né, e que está de parabéns a COPED, é fazendo essa ligação entre a produtividade com a inovação, tecnologia e sustentabilidade, que é o futuro do nosso estado, futuro do nosso município, do estado e do nosso Brasil. Que Deus abençoe a cada um de vocês, Herter, obrigado pela parceria, me sinto muito orgulhoso em poder falar um pouco dessa COPED, que representa muito a nossa região e a nossa comunidade. Grande abraço do povo itaense e até uma próxima edição.
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0: A COPED, em parceria com a Reagro e apoio do Sescop, está capacitando a equipe de engenheiros agrônomos num curso denominado de Academia Técnica e Comercial Reagro, em 6 módulos. O segundo vice-presidente, Vilmar Camilo, explica os objetivos do curso.
5: Bom, Herter e ouvintes associados, mais uma parte do investimento que vai ser feito na capacitação do nosso quadro de profissionais que dão assistência agrícola aos nossos produtores, voltado principalmente à produção de grãos, milho, soja e trigo, né? Onde que a gente quer, com isso, melhorar dentro do programa fidelização do cooperado, fazer com que a informação que nós levamos ao nosso cooperado seja mais eficiente e mais completa. Então, a formação e a capacitação do nosso quadro de colaboradores é cada vez mais importante. Então, nesse quesito, a gente tem 31 profissionais que foram convidados a fazer esse programa, onde que tem um investimento bastante significativo da cooperativa, via Sescop, via Copérdia, e também com uma contrapartida do nosso próprio colaborador. Serão 6 módulos de trabalho, né? Cada módulo vai abordar um tema específico. Então, né, vamos falar de fertilidade do solo, vamos falar de nutrição de plantas, de gestão do tempo, de carteira, controle de pragas e plantas daninhas e doenças da soja, milho e trigo e também dos sistemas de produção de grãos. Então serão 6 encontros, são 6 módulos, né, envolvendo aí cada módulo com dia e meio, 2 dias de tempo, onde que os nossos profissionais terão essa imersão, né, para que, voltando à sala de aula mesmo, né, para se capacitar e levar ao nosso produtor uma informação cada vez mais adequada.
0: O objetivo disso é enriquecer esse trabalho e esse elo entre a equipe técnica e o produtor no campo.
5: Nós entendemos que o produtor, ele está cada vez mais conhecedor dos assuntos, mais exigente também na informação que a gente leva para ele, para a sua produção. Então, nada melhor, nada mais adequado que a gente capacitar o nosso time para que a informação que se leve ao produtor, juntamente com aquilo que ele já tem de conhecimento prático e também teórico, a gente consiga ter melhor êxito no próprio resultado do negócio do nosso produtor.
0: Durante a semana que passou, a Copérsia cumpriu o calendário de entrega de certificados do PRSA, Propriedade Rural Sustentável Aurora, para 165 famílias. Foram 5 encontros realizados em Seara, Concórdia, Aratiba, Braço do Norte e Joaçaba. O primeiro vice-presidente, Ademar da Silva, fala sobre a importância dessa certificação às famílias cooperadas.
6: A gente vem trabalhando muito nessa questão de organizar as propriedades através dos programas de qualidade para chegar a essa certificação. Então foram 165 propriedades certificadas, e isso traz uma importância muito grande para a Aurora, para a Copérdia, mas principalmente para o produtor, para a família do produtor, porque aí eles conseguem ter uma propriedade mais organizada, uma propriedade que produz com qualidade, e com isso eles conseguem se planejar, a propriedade consegue buscar a ter mais renda e com certeza ter menos desperdício e menos gastos. Então, com esse controle que a propriedade tem, o produtor tem, com certeza vai ter mais sobras. Então, esse é o grande objetivo, é fazer com que a propriedade esteja organizada, esteja num padrão de qualidade excelente com a sua produção, para que a Aurora consiga produzir um alimento de qualidade, porque a qualidade ela já vem do produtor, eles não vão melhorar na indústria, talvez só piore, né? Para que quando nós exportamos esses produtos para países que compram da Aurora, nós temos um certificado dizendo que o nosso produto é feito com o produtor que está conduzindo os seus trabalhos economicamente, socialmente e ambientalmente. Esse é o grande objetivo, que ele faça essas três partes, porque você tendo o econômico bem controlado na tua propriedade, vai ter renda. Você tendo o social também, que é importante, você participa da sua cooperativa, também é importante. Mas o ambiental é aquilo que mais os países de fora exigem. Então, esse combo de todos esse trabalho faz com que o produtor dá garantia para a Aurora de uma propriedade bem conduzida. E por isso, a partir daí, a Aurora, então, com seus auditores, fazem um checklist, e se realmente atingirem a pontuação que é necessária, o produtor certifica. Então, eu quero aqui parabenizar todas essas famílias que certificaram sua propriedade, porque estão dando um carimbo de qualidade para nós, Copérdia, para a Aurora, mas principalmente para a propriedade deles.
7: Não é apenas uma certificação, o status. O produtor, a família, ganha mais a partir da certificação.
6: Além disso, a propriedade que certifica, ela tem uma bonificação daquilo que ela produziu. Se é em cima do leite, ou das aves ou dos suínos. E esse ano a Copérdia, através da Aurora, aí distribuiu para os nossos produtores mais de R$500.000 de reais em bonificação produtor. Isso também dá um incentivo maior para o produtor e até uma renda para que ele consiga continuar fazendo, colocando em prática aquelas ações que ele aprendeu no De Olho no QT, mas principalmente fazendo uma boa gestão, que com uma boa gestão, Herter, nós conseguimos também fazer com que haja a sucessão na propriedade dessas famílias que estão bem organizadas.
7: Ademar, faça uma avaliação do encontro anual das líderes femininas da Copérdia.
6: Bem, nós tivemos também o encontro anual, todo ano se faz esse encontro das líderes femininas, onde que elas se reúnem, as nossas 95 líderes que nós temos hoje em todos os nossos núcleos, né? Se reúnem durante o ano para planejar o ano seguinte, para planejar as ações que a cooperativa precisa fazer lá nos núcleos femininos, as atividades que elas precisam. Então, isso se reúnem todo ano para fazer isso. E tivemos, então, esse ano, o encontro lá no Itala, no Termas Itala, 2 dias que elas tiveram lá palestra, tiveram encontro, troca de experiência entre as líderes que não se conhecem. Nós tivemos líderes lá do Braço do Norte, da Região Sul, tivemos líderes lá do Planalto Norte, do Paraná, enfim, aqui de Santa Catarina, nossos núcleos todos, né? Então, isso faz com que haja essa interação entre elas, essa troca de informação e, consequentemente, eles buscando mais experiência, buscando mais assim, de ter mais informações para que elas consigam conduzir os trabalhos lá no seu núcleo. Mas principalmente, né, a gente foca muito da preparação dessas líderes, porque a gente precisa de lideranças, e aí então o núcleo feminino ele tem assim um canal muito importante de preparar essas pessoas. Então as mulheres se preparam, buscam a sua oportunidade, e hoje nós temos mulheres no conselho de administração, no conselho fiscal, no conselho de consultivo, enfim, são essas líderes que estão sendo preparadas. Então aqui agradecer realmente a participação delas nesse evento, né? Sei que lá elas se confraternizaram, tiveram momentos bons também lá, né? Mas também tiveram momentos que tiveram palestra de orientação financeira, tiveram palestra motivacional, enfim, foi um momento de confraternização realmente que elas precisam ter. Então todo ano a gente faz isso para que elas tenham essa oportunidade de juntas então continuar discutindo as ações do núcleo feminino, mas principalmente, né, continuar discutindo as ações da Copédia, que esse é o grande objetivo que nós precisamos. Então agradecer muito a essas mulheres que participaram e que vão levar agora para suas propriedades, para os seus núcleos, né, as informações que receberam, mas principalmente, né, aquilo que aprenderam lá para discutir junto com as suas comandadas lá no núcleo feminino.
0: O vice-presidente da Aurora Coop, Marcos Jordan, participou da entrega dos certificados às famílias da região de Concórdia, no evento realizado na Cerca, em Santo Antônio. Após a entrega, ele destacou a importância da certificação conquistada pelas famílias da Copérdia e a preocupação da Aurora em valorizar os bons produtores.
8: A Aurora, junto com as cooperativas filiadas, tem uma preocupação muito grande, que é valorizar o bom produtor. É o ponto número um, e fazendo com que ele permaneça na atividade. Ele permanecendo, tem o segundo ponto que também vem junto, que é na nossa programação Aurora e Filiados, que é a sucessão familiar. Então, a preocupação do cooperativismo em si, do sistema Aurora, é que realmente o produtor fique na atividade, tendo uma vida normal, quer dizer, uma vida como se estivesse na cidade, como se fosse uma vida urbana, e principalmente com resultado positivo, com ganhos. E para que ele tenha ganho, nós temos que valorizar aquele que realmente tem produtividade. É dado meta a esses produtores, eles cumprindo com a meta e cumprindo com o checklist, ele acaba sendo beneficiado, entre aspas, com o programa. Então nós temos percorrido as cooperativas filiadas, e é interessante que tem a grande maioria são famílias que fazem ou têm mais de uma vez o certificado, se repete a essas famílias, como também tem muitas famílias que é a primeira vez. Então esses participantes têm melhorado ano a ano. A Aurora investiu nesse ano de 2025 quase 2 milhões e 900 mil reais, que é investimento, não é despesa, é investimento, e que o produtor realmente se sinta valorizado pela melhoria que ele tem na atividade. Valorizado em dois sentidos: valorizado como produtor e valorizado economicamente pela remuneração que ele ganha mais.
0: Depois de décadas desse trabalho dos programas de qualidade, Marcos, é possível mensurar o que esses programas contribuíram para a melhoria da propriedade, organização, gestão e indicadores?
8: Sem dúvida nenhuma, né? Tudo isso existe graças a esses programas. Se não existisse principalmente de olho e QT, nós certamente não teríamos, primeiro, um produtor desse quilate, quer dizer, um produtor elite praticamente dos produtores do Brasil, primeira coisa. Segundo, que ele tem tido, sem dúvida nenhuma, graças a esses programas, um rendimento maior e tendo uma vida social melhor, e tendo principalmente já se programando para a sucessão familiar, que é o nosso grande entrave para que demos continuidade a tudo aquilo que está se renovando na nossa região em termos de produção. Então nós certamente teremos cada vez mais um número menor de produtores, sem dúvida nenhuma, é uma realidade, mas esse produtor qualificado e com produtividade que vem compensar o número de produtores a menor que tem acontecido. Então é uma prova real que tudo começou com o De Olho e o QT. Até pelo andamento das próprias filiadas e da Aurora, o relacionamento filiada e produtor, tenho certeza que melhorou muito, como melhorou filiada e Aurora, graças a esses programas. Então, é um produtor maduro, e aí não se fala mais exclusivamente a produtor, mas uma empresa onde os participantes é a família como um todo, onde os filhos participam, a mulher participa. Então é uma satisfação muito grande nós vermos que desde 1998 até hoje, o que progrediu, o que melhorou, e as condições principalmente dos produtores, o que melhorou tanto economicamente quanto ao relacionamento com a cooperativa e o relacionamento social.
9: Marcos, o contemplar todas as famílias cooperadas é um sonho muito distante?
8: Não, nós temos ciência que em qualquer atividade, em torno de 20%, certamente não atingirão os seus objetivos, tanto ele como produtor, como nós como cooperativa. Então, esse dado entre 15% e 20%, nós somos assim cientes de que não vamos atingir 100%, mas o nosso trabalho é como se fosse 100%. O nosso objetivo é atingirmos 100%, mas infelizmente, né, o exemplo maior é o leite. O leite nós tínhamos em torno de 10 mil produtores com 900, 950 mil litros de leite dia. Hoje nós temos 2.600 produtores em número redondo com 1,5 milhão de litros dia. Então essa concentração é natural, como aconteceu no mundo como um todo. E aqueles que vão ficando pelo caminho, certamente são esses 15, 20% que não participam efetivamente dos programas das cooperativas filiadas.
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0: Chegamos ao final do programa Nossa Terra, Nossa Gente. Obrigado pela audiência. Te desejo uma semana produtiva, com realizações, muitas alegrias e coisas boas. Conto com você no próximo programa.
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0: Uma salva de palmas, Mari Fernandes!
1: Obrigado, gente!
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0: Obrigado, gente. Incrível.
1: Obrigado, meu parceiro.
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0: Obrigado, meu velho.
1: Obrigado, meu mano.
0: Ô, rapaz.
2: Uma salva de palmas pro Luan Santana aí, galera! Que energia é essa?
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0: essa mina tá metendo doido. 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

0: Pode fazer barulho à vontade, Cuiabá.
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0: atitude nessa!
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2: Guilherme Benuto e Barões da Pisadinha.
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2: Pra tocar em todos os bares, botecos e paredões do Brasil.
3: A galáxia. É.

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0: boiadeira.
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